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1: 9 e 10.
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1: 9:20.
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2: 9h43. 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

0: 10 e 2.
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0: 10:21.
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0: 10h41. 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
2: 10h55.
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0: 11:25.
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1: 11 horas e 30 minutos. 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
3: 11:39.

0: Meia-noite e um. 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
2: 1:58.

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0: 2:18.
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1: Duas e 21.

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2: 2:49.

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2: Duas e 56.
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1: 3 e 3.
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0: 5:21.
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0: 3 e 2.
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0: 6:22.
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0: 6h43. 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

0: 7:20. 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

0: Dia são 7 horas e 31 minutos. Estamos entrando no ar com mais uma edição do seu informativo Timburi FM. Edição de hoje, quinta-feira, 16 de julho de 2026. Vamos trazer informações sobre a meteorologia, também informações sobre o mercado agrícola, o mercado dos bois gordos, também dos suínos, e ainda vamos trazer cotação das principais moedas que circulam no país. Vamos trazer informações sobre a polícia, notícias da nossa região, do Paraná, do Brasil e do mundo. A partir de agora, informativo Timburi FM, apresentação minha, Luísio Simone, Marli Borges Simone, as imagens geradas pela Marli Borges. Vamos começando com as previsões do tempo. Olha, não tem previsão de chuva para os próximos dias. No momento, a temperatura é de 11 graus, tá? O vento sopra tranquilo, ele sopra a 3 nós, vindo de 249. Nós estamos aí com a visibilidade maior que 10 quilômetros. Está cavoque, céu de brigadeiro. Está difícil você olhar para cima e enxergar aí o céu, né? Em virtude de uma névoa úmida, mas não tem nuvens, não tem. Só essa névoa úmida que está aí baixinha aqui na nossa região. E ela está aí a cerca de 1.500 pés, está aí atrapalhando a visibilidade. Mas ela para cima está mais limpo. O nascer do sol hoje foi às 7 horas e o pôr do sol será às 17h54. Portanto, nós estamos com 10 horas e 54 minutos de luz solar. Nós vamos ter aí ainda mais 2 meses, o dia mais curto, depois já fica normal. Mas já está subindo. Vocês viram que nós tínhamos apenas 10 horas e 20 minutos no mês passado. Agora já está aumentando. Olha, a temperatura mínima de hoje, 11 graus, máxima de 28. Para amanhã sobe bastante, 14 a mínima, 28 a máxima. Domingo também, sábado também, 14 a mínima, 28 a máxima. Domingo sobe mais um pouco, 14 a mínima, 30 a máxima. Segunda-feira aí sobe mais ainda, 16 graus temperatura mínima, 30 graus temperatura máxima. Terça-feira, 16 graus temperatura mínima, 32 graus temperatura máxima. Para quarta-feira, 17 graus a temperatura mínima, 33 a máxima. Quinta-feira, 19 graus temperatura mínima, 33 a máxima. Sexta-feira, 18 graus temperatura mínima e 32 a temperatura máxima. No outro sábado, não no próximo, já começa a cair um pouquinho, mas não vai cair muito. 12 graus temperatura mínima, 23 a máxima. Ontem a soja fechou em todos os núcleos regionais do norte do Paraná a R$ 119,00. O milho amarelo também fechou em todos os núcleos regionais do norte do Paraná sem alteração a R$ 53,00. Quais são os núcleos regionais que nós pegamos aqui? Apucarana, Cornélio Procópio, Jacarezinho, Londrina e Maringá. O trigo PH 76 também, todos os núcleos regionais do norte do Paraná fecharam a R$ 70,00. O café beneficiado tipo 6 bebida dura, em Apucarana fechou R$ 1.450, Cornélio Procópio e Londrina também. Jacarezinho ficou em R$ 1.700, Maringá R$ 1.490. O dólar ontem fechou estável, sem alterações, a R$ 5,08. O euro subiu 2 centavos de real a R$ 5,82. Agora, a libra esterlina fechou em R$ 6,90, alta de 8 centavos de real por libra esterlina. O pessoal aí quando a Inglaterra quis sair do euro, todos falaram que a moeda ia ficar muito fraca, que o país ia ter problema, está aí, ó. Moeda continua forte e subindo. O peso argentino, 1.000 pesos, vale hoje apenas R$ 3,40. A soja industrial tipo 1 em Chicago, ontem fechou em alta de 0,92%, cotado a US$ 12,01, que daria na cotação de ontem R$ 134,50, uma alta de R$ 1,23. O milho amarelo, tipo 1 na Bolsa de Chicago, teve uma alta maior, 2,17%, cotado a US$ 4,70, o que daria R$ 52,54 por saca de 60 quilos, alta de R$ 1,02. O trigo PH76 na Bolsa de Chicago ontem fechou numa alta violenta, 5,12%, cotado a US$ 6,77 por bushel, o que daria R$ 75,82 por saca de 60 quilos, uma alta de R$ 3,69. O boi em pé, preço por arroba de 15 quilos, Cornélio Procópio R$ 340, Jacarezinho R$ 335. A vaca em pé, preço por arroba de 15 quilos, R$ 310 em Cornélio Procópio, Jacarezinho R$ 320. O suíno em pé, preço por quilo vivo, Cornélio Procópio R$ 5,00, Jacarezinho R$ 5,32. Bezerro, segundo Scott Consultoria, o Nelore Desmama ficou em R$ 1.993,00. O Bezerro Nelore de um ano a R$ 3.545,00, o Garrote Nelore R$ 415,00. E o boi magro Nelório, R$ 4.664. O bezerro mestiço macho, a desmama ficou em R$ 2.565. O bezerro mestiço de um ano ficou em R$ 2.910. E o garrote mestiço ficou em R$ 3.495. E o boi magro mestiço, R$ 3.965. Essas foram as principais cotações do mercado agrícola de hoje. Ao meio-dia, nós trazemos mais cotações e também as tendências do mercado. Agora nós vamos num rápido intervalo comercial e nós voltamos em seguida com informações da polícia.
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2: 7h40. 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

0: 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Vamos agora às notas da polícia. Mari Borges trazendo nota da polícia. E tem já achados e perdidos aí, Mari Borges.
1: Polícia.
0: Bom dia.
2: Bom dia, Luiz. O que, que você fala de achados e perdidos? A chave?
0: É.
2: Não, essa chave é que nós postamos ontem nas redes sociais, uma pessoa encontrou e a gente postou nas redes sociais. Em seguida, o proprietário já localizou e entrou em contato com a gente. É. Só que estava com a pessoa que encontrou. Ele veio deixar aqui e o proprietário já vai vir buscar.
0: Olha que bonito.
2: Timburi FM, em instantes já encontrando. E o moço não é de Andirá. Ele está aqui, não sei qual é o trabalho dele, mas ele está aqui pousando aqui no hotel aqui em Andirá, e ele foi fazer uma caminhada e acabou perdendo a chave.
0: Uhum.
2: Então, quando ele viu, ele já não deu acho que 15 minutos que estava ali nas redes sociais da rádio, e ele não sendo daqui, já foi localizada a chave dele, e ele vai vir retirar daqui a pouco.
0: Tá bem.
2: Graças a Deus aí pela participação dos nossos ouvintes, né, de todos aqueles que sempre buscam a informação aqui na Timburi FM.
0: Melhores ouvintes estão aqui, Timburi FM. Muito obrigado a vocês, um beijo no coração. E olha, que bênção de ouvintes nós temos.
2: Sim, já pediram, posta aí que nós encontramos esse aqui em instantes. Já o proprietário entrou em contato com a gente e já vamos entregar ele. Já falei para ele que está aqui, ele estava aguardando e vai vir aqui para retirar. E nem é de Andirá, hein? Mas os andiraenses aí contribuem com todos aqui.
0: Não, a carteira que acharam aí o ano passado, lá a Vera encontrou, era um vendedor de ourinhos. Ele faz toda a região norte do Paraná. E ele perdeu, e ela encontrou e anunciamos, ele lá em Ourinhos ficou sabendo que estava aqui.
2: É. Graças a Deus por isso, por cada um de vocês, pela confiança, né? Nosso muito obrigado sempre, como a Luísa falou. As ocorrências, então, do 18º Batalhão da Polícia Militar, o resumo das ocorrências atendidas do dia 15 para 16 de julho de 2026. Furto simples em Bandeirantes, dia 15, às 11h06, na rua Guilhermes. A equipe policial militar foi acionada a deslocar até uma residência onde, segundo solicitação, havia um masculino com uma barra de ferro batendo no portão. No local, em contato com a vítima, a feminina de 50 anos, relatou que o masculino teria furtado uma lâmpada destinada à iluminação. Havia levado a lâmpada, então, e que é destinada à iluminação de sua calçada, e que estava tentando adentrar em sua residência, que ao perceber a chegada da polícia, o masculino fugiu, tomando rumo desconhecido. De posse das características do autor, a equipe policial militar realizou diligências e foi possível abordar o suspeito na Avenida Comendador Luiz Meneghel. Em revista pessoal, nada de ilícito foi localizado. Indagado sobre os fatos, o masculino de 49 anos confessou que subtraiu a lâmpada e tentou adentrar no imóvel, mas foi surpreendido pela proprietária. Diante dos fatos, foi dado voz de prisão ao autor e encaminhado para a Delegacia de Polícia Civil.
0: Parabéns à Polícia de Bandeirantes, é mais um êxito.
2: E em Bandeirantes agora, Luiz, está acontecendo, desde clareou o dia, está acontecendo uma operação lá em Bandeirantes, helicóptero e as polícias aí reunidas trabalhando lá. Com certeza teremos aí informações depois do trabalho da polícia, né? que tem feito aí várias operações. E aqui em Andirá, eu já soube que a viatura também, o pessoal fala, o Denner levantou cedo hoje, que a viatura da Polícia Civil está lá na Industrial, o pessoal já passou a informação aí, e o doutor Denner aí também trabalhando aqui em Andirá, viu? O pessoal aí acordando cedo hoje e já trabalhando em Bandeirantes aqui em Andirá. Não que eles não trabalhem, todos os dias estão trabalhando, fazendo o serviço deles, só que hoje é operação.
0: Tá? E a gente, muitas vezes as pessoas reclamam, ah, a polícia está tão... Olha, nós estávamos pescando diversas vezes, não foi uma vez só não. O dia nem tinha clareado ainda, já estava a polícia florestal chegando no acampamento. O que eles procuram? Coisas ilícitas. Se você está ali realmente pescando, é o primeiro que eles querem saber. Segundo, se os peixes que você pegou estão dentro da medida e é a quantia que pode pegar. E a terceira coisa que eles procuram é se você tem armas, porque lá no toda a região de pesca é proibido você levar arma de fogo. Então, é o trabalho deles e a gente, inclusive, agradeceu. Aí eles tomaram café da manhã conosco e falaram, não, pode ficar tranquilo. Falei, se quiser voltar, pode voltar quantas vezes quiserem, que é um direito de vocês. E nós ficamos felizes que estamos protegidos, né, Marli?
2: Sim, com certeza, né? E até mesmo, Aloysio, né, levar armas num momento de descontração, às vezes acaba acontecendo acidentes aí, né? Às vezes
0: é verdade.
2: Está lá para se divertir mesmo, aí para se divertir, que eu falo, pescar, conversar, de repente toma uma mais lá e às vezes acaba acontecendo acidentes, né? Olha, outra, a informação triste, né, daquele caso da bebezinha Helena, de 10 meses. A mãe da bebê Helena relatou que o que aconteceu na noite anterior da morte da filha e nega qualquer responsabilidade pelo caso. Se ela não tem responsabilidade, quem teria pela filha dela, né? De 10 meses. E eu vi, ela deu uma entrevista ao Cidade Alerta, da Record, e a mamãe da bebê Helena falou pela primeira vez sobre os momentos que aconteceram. Ela disse que já estavam aí numa festa, em comemoração aí numa chácara, e depois disso estenderam e foram para outro lugar, que lá a bebê estava junto com ela e ela dormiu quando acordou, que ela viu. Não foi a mesma versão dos outros. E qualquer que seja, uma bebê de 10 meses, Aloysio, só de sair de casa e ficar fora de casa durante o dia, já seria um motivo para retornar, para dar um banho na criança, para colocar essa criança no cantinho dela, né? Não, ela foi para outro local ainda, e aí só com os homens e tudo mais. Você acha que...
0: E olha... Eu residia em Barretos, isso há 50 anos atrás, hein? Eles já cuidavam desses casos. Uma mãe abandonou o bebê em casa chorando. O vizinho denunciou para a polícia. A polícia veio, arrombou a porta, levou a bebê, um menininho de 3 anos e o mais velho, que tinha acho que 4 ou 5 aninhos. Não lembro muito bem, que faz bem tempo. Você sabe o que aconteceu? O juiz tirou a guarda dessa mãe. Tirou, mandou lá, tinha... Hoje chama, como que chama, Marli, lá em cima? Onde acolhe os menores.
2: Casalar.
0: Casalar. Na época eles chamavam de creche. Ele foi para uma creche municipal, eles foram, né? Eram em 3, uma menina e 2 meninos, a menina bebezinho ainda. E a mãe perdeu aí o direito sobre os filhos. Marli?
2: Então, Aloysio, esse é um triste caso que aconteceu. A bebê Helena, 10 meses. Perdão, ela chegou no hospital já aí desfalecida. E quando os médicos a atenderam, eles então informaram as autoridades que a menina havia sido estuprada. Olha. E há 10 meses. E não por um cara, pelos dois. Os dois já estão presos, né? Aí os dois já estão presos e respondendo aí pelo crime. Mas não tem algo que possa fazer para responder por um crime tão terrível quanto esse, né? Os dois, cara. E um dos caras era um ficante da mãe. A mãe estava lá com esse ficante, com o parente do ficante, e sabe aquelas coisas que não tem explicação? E com a bebê de 10 meses. Uma mulher que tem um bebezinho de 10 meses, gente, já aí que vida é essa, né? Já não está com o pai da criança, já, então não cuida da criança. E agora ela, claro, que vai tentar se safar da cadeia, né? Porque realmente é o que provavelmente acontecerá se as autoridades entenderem que ela teve realmente responsabilidade nessa questão tão terrível que aconteceu. Aloísio?
0: Vamos lá. Espera aí só um pouquinho. Vamos a mais notícias aqui. Cadê meu Timburi Notícias? Tá aqui, vamos falar aqui uma notícia só. Olha, a Polícia Federal indicia ex-presidente do INSS mais 47 pessoas. Eu disse que ia falar ontem, agora eu só vou ler os nomes porque vocês já sabem o que aconteceu. Olha, Abraão Lincoln Ferreira da Cruz foi um, Alessandro Antônio Stefanuto, Alexandre Eduardo Ferreira Lopes, André Luiz Martins Dias, André Paulo Félix Fidelis, Antônio Carlos Camilo Antunes, é o careca do INSS, Bruna Braz de Souza Santos, Carlos Roberto Ferreira Lopes, Cícero Marcelino de Souza Santos, Daniel Otávio de Oliveira Silva, Dogival José dos Santos, Eduval Natálio Tosta, Elaine Bezerra Rodrigues, Euclides Marco Peterson Neto, Gilmar Stello, Heleno Márcio Pereira Magalhães, Igor Dali Vedove Lourenção, Ingrid Pinkcine Moraes Santos, Jefferson Ricardo Schultz, José Benevides de Oliveira, José Carlos de Oliveira, Ahamed, o nome dele verdadeiro é Ahamed Mohamed, tá aí. José Geraldo de Oliveira, Karine Fiore Dalla Vedove Lourenção, Leonardo, olha uma família, hein? Olha aí. É Igor, Karine, Leonardo Bruno Arataque Gomes, Letícia Aparecida da Fonseca, Lício Luan Câmara Araújo, Lucineide dos Santos Oliveira, Marcelo de Oliveira Silva, Marcelo Oliveira Barros, Marcos Vinícius Arataque Gomes, Nemer Ibrahim Chia, Neuzimério Silva Magalhães, Pedro Alves Correia Neto, Felipe André Lemos Sizimanovski, Priscila Samara de Melo, Rogério Soares de Souza, Ronaldo Lopes de Paiva, Samuel Crisóstomo de Bonfim Júnior, Sebastião dos Santos Rosa, Silas da Costa Vaz, Taline Nunes Campos das Neves, Taise Ferreira da Silva, Thaisa Hoffman Jonasson, Tamires Maia de Oliveira Ramos, Tiago Abraão Ferreira Lopes, Vinícius Ramos da Cruz, Virgílio Antônio Ribeiro de Oliveira Filho e Wendel Fernandes dos Santos. Mas na hora do almoço eu vou trazer, porque ainda faltam muitos sindicatos que descontaram, tá? Inclusive o que descontou da minha conta, aquele que o irmão do presidente é vice-presidente desse sindicato, não está aqui nessa relação. Então foram 6 bilhões declarados pela polícia, alguns políticos falando que ultrapassa 12 e... A gente não sabe, nós estamos aqui distante, mas estão falando que ultrapassa 12. Mas a polícia está dizendo que são 6 bilhões, vamos ficar com 6 bilhões. Mas, Lim, vamos embora, a hora que eu voltar no jornal Timburi Notícias, eu vou trazer informações quais sindicatos foram que meteram a mão no jarro e quais sindicatos estão essas pessoas aqui, porque ainda falta uns 5 ou 6 sindicatos, inclusive o que o irmão do presidente é vice-presidente e muitos outros.
2: Certinho, Aloísio. Um excelente manhã a todos vocês. Já eu volto no Manhã Timburi, aí com muita música para vocês, e ao meio-dia no Timburi Notícias. Até lá. Excelente manhã a todos.
0: Até lá. Tchau, tchau.
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1: 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A casa de Deus, a igreja foi construída para ser casa de oração, casa de adoração, casa de meditação na palavra.

de oração, um momento de meditação, um momento de estudo da palavra do Senhor. John Wesley cobrava dos pregadores metodistas que eles preparassem a mensagem com antecedência. Por quê? Porque o metodista crê na ação poderosa do Espírito Santo. É o Espírito Santo que age em nós antes mesmo de trazermos a palavra, durante a preparação da palavra. E quando estamos ministrando a palavra, o Espírito Santo é aquele que conduz, a palavra que edifica, a palavra que transforma, a palavra que cura, que liberta. John Wesley ensinou aos metodistas que tudo precisa acontecer no seu tempo. Por isso o nome metodista é o povo do método, que tem o seu momento para tudo acontecer. A igreja metodista acredita, os metodistas acreditam, que toda a Bíblia é inspirada por Deus, é palavra de Deus, palavra do coração de Deus, é a boca de Deus falando conosco. Os metodistas também creem nos meios de graça, é o batismo, é através do batismo nas águas, por imersão, por derramamento, aspersão, é possível levar uma pessoa a ter um relacionamento de familiar com Cristo Jesus. Aquele que crê e for batizado será salvo. Este é um meio de graça. Outro meio de graça é a Santa Ceia. Sim, todos os que estiverem no templo no momento da Santa Ceia são convidados a participar da Ceia do Senhor. O pão que simboliza e representa o corpo de Cristo, o vinho que simboliza e representa o sangue de Jesus. Você que nos visita é convidado a cear conosco, porque a Santa Ceia não pertence à igreja. A igreja metodista pertence ao Senhor Jesus, e você que nos visita é convidado a cear conosco. É necessário que o homem se examine a si mesmo, né? Peça perdão, se arrependa dos seus pecados, para que ele possa ser batizado. É necessário que o homem se arrependa e peça perdão dos seus pecados, para que ele possa tomar a ceia do Senhor e não tomar a Santa Ceia por meio de condenação. Quando tomamos a ceia em pecado, buscamos comunhão com o Senhor, e é meio de condenação, porque o Senhor espera de nós o arrependimento, a confissão, o abandono do pecado. Deus espera isso de nós. O sangue de Cristo Jesus é o sangue que nos purifica, nos lava e nos perdoa. Eu quero convidar você, todo primeiro domingo do mês nós temos a Santa Ceia. Toda primeira quarta-feira do mês nós temos Santa Ceia. Toda primeira quinta-feira, na tarde da bênção, nós também ministramos a Ceia do Senhor. Nós vamos começar a estudar na nossa escola dominical, no domingo pela manhã, caráter cristão. Sim, muitas pessoas não têm um caráter cristão. Pode estar na igreja, fazer parte de alguma igreja, mas não ter o caráter cristão. É muito interessante quando as pessoas, a mídia tem explorado muito isso. Nossa, um pastor, um missionário, um bispo, um apóstolo, o fulano de tal igreja praticou tal coisa errada, tal delito, tal pecado, tal conduta. Todo ser humano precisa desenvolver na caminhada com Jesus o caráter de Cristo. E isso só é possível caminhando com Cristo Jesus, com a presença e a capacitação do Espírito Santo de Deus. Eu quero oferecer essa canção que nós vamos ouvir agora a todos os nossos ouvintes, e que este louvor edifique o seu coração, a sua alma, e que através desse louvor você seja ministrado nesta palavra linda e maravilhosa. Vamos ouvir o louvor.

texto que nós queremos compartilhar nesta manhã com os irmãos, com os nossos ouvintes, é um texto que está em Hebreus 11, de 1 a 8. Esse texto vem falando sobre a nossa fé. A fé é a certeza das coisas que se esperam, a convicção de fatos que não se vê. É importante nós percebermos que para acontecer um milagre é necessário que tenhamos fé. Ao vir aqui para a emissora, eu pensei que o meu carro, ele só estava andando porque havia combustível. É, agora a gente tem os carros flex e tem os híbridos também, e ele só vai andar ou na gasolina, ou no álcool, ou no diesel, e agora na bateria. Assim também é a vida do cristão. Para que você possa viver e ver os milagres do Senhor, precisamos ter fé. Pela fé Abel, pela fé Noé, pela fé Abraão, pela fé Sara, pela fé Sansão. Assim que a palavra de Deus nos conta a história de homens e mulheres que deixaram uma marca na história da humanidade. Pessoas comuns que venceram. Sabe como eles venceram? Pela fé. Hebreus 13:8 está escrito que Jesus Cristo é o mesmo ontem, hoje e eternamente. Então a pergunta é: por que tanta dificuldade para alcançarmos milagres nos dias de hoje? Certamente, devido à dificuldade que temos de exercitar a nossa fé. A fé precisa ser exercitada. Sem fé é impossível agradar a Deus. Como podemos exercitar a nossa fé? Primeira maneira de exercitar a nossa fé é ouvir e ler a palavra de Deus. O inimigo fará de tudo para você não ler, não meditar, não compreender, não crescer no conhecimento da palavra de Deus. Romanos 10:17 diz assim: a fé vem pelo ouvir, ou ouvir a palavra de Deus. Não há dúvida de que quanto mais uma pessoa ouve e lê a palavra de Deus, mais a fé é gerada em seu coração. Eu vou repetir esta afirmação porque ela é muito importante. Não há dúvida de que quanto mais uma pessoa ouve e lê a palavra de Deus, mais fé é gerada em seu coração. Lá em Timóteo, 1 Timóteo capítulo 4, versículo 7, na parte B, Paulo diz a Timóteo: exercita-te, Timóteo, mesmo na piedade. Precisamos usar esses mesmos princípios de exercitar a nossa fé, ouvindo e meditando a palavra de Deus. Você tem desenvolvido o hábito de meditar na palavra de Deus? Você tem desenvolvido o hábito de ter um tempo você com a palavra de Deus? Ah, nós temos aprendido a ler pequenos trechos da palavra e fazer perguntas como: aqui um exemplo a seguir nesta palavra que eu li. Ah, aqui um pecado nesta palavra que eu li que eu tenho que evitar. Aqui nesta palavra que eu li tem uma promessa que eu deva reivindicar. O que nesse texto que eu li fala sobre Deus, sobre Jesus, sobre o Espírito Santo? E o que eu aprendi nesta palavra que eu deva orar, estar orando hoje? Eu olho para a palavra, leio a palavra, faço perguntas para a palavra, e é maravilhoso que a própria palavra começa a me responder isto, e eu começo a crescer e eu começo a praticar, e isto muda a minha história e a sua história. No Evangelho de Marcos 11:23 nos ensina que nós devemos declarar a palavra de Deus. Marcos 11:23: se alguém disser a este monte, disser ao monte, neste versículo é declarar, profetizar, dar uma voz de comando, usando com autoridade o nome de Jesus. É maravilhoso quando você aprende pela palavra que você dá uma ordem de comando exercendo autoridade em nome de Jesus. O próprio Jesus deixou o exemplo para nós quando venceu o diabo no deserto.
declarando pela palavra de Deus. Está escrito. É lá em Mateus 4:4, tem outras passagens também que fala da tentação de Jesus, e Satanás vem tentando e Jesus combate o inimigo usando a palavra. Mateus 4:4, Mateus 4:7, Mateus 4:10. Precisamos urgentemente aprender a exercitar a nossa fé, declarando a palavra de Deus sobre as dificuldades, sobre as impossibilidades. Você já teve experiência de declarar a palavra de Deus sobre uma situação adversa e receber a vitória? Eu gostaria que você estivesse meditando sobre isso. É interessante que na boca dos evangélicos, dos crentes, daqueles que conhecem que o sangue de Jesus tem poder, eles lançam esta palavra. Quando sobrevém uma maldição, quando sobrevém uma notícia ruim que vai acontecer, ou quando vem um ataque do inimigo, o sangue de Jesus tem poder. Isto é profetizar, declarar a palavra de Deus. Uma outra atitude que gera fé é a própria atitude de fé. 1 Samuel 17, de 32 a 37. 1 Samuel 17, de 32 a 37. Fala das ameaças e afrontas do gigante Golias contra o exército de Israel e do medo dos soldados de Israel em enfrentar o gigante Golias. Muitas vezes isso acontece conosco. Ouvimos e acreditamos e declaramos a palavra de Deus, mas temos medo de enfrentar os gigantes da vida. Os gigantes, né? Da vida. Davi, no final do capítulo, se levantou com uma atitude de fé. É, a fé, ela requer atitude. Ele tirou os olhos do natural, visualizou o sobrenatural. Davi não olhou para o gigante Golias, Davi olhou para a fé em Deus. Davi contava com a ajuda de Deus para derrubar Golias. Na verdade, Davi já visualizava a sua vitória sobre Golias, porque Davi declarou isso: hoje mesmo Deus me dará a vitória sobre você. Quando Pedro, na porta formosa, e um coxo pedindo esmola, Pedro fala para aquele coxo assim: olha para mim. E o coxo olhou para Pedro, e Pedro diz assim: eu não tenho nem ouro nem prata para te dar, mas em nome de Cristo Jesus, levanta e anda. E Pedro teve uma atitude de fé, tomou aquele coxo pela mão e o levantou. A fé precisa de atitude. Talvez o milagre que você está precisando não é apenas você acreditar que Deus pode fazer, mas ter a atitude naquilo que você crê. Isto mesmo, as palavras temos que usá-las, mas temos que ter a atitude. É, não foi a atitude de Davi que derrotou o urso e o leão. Com as suas palavras, você pode, com as suas palavras, exercer a autoridade em nome de Jesus. Jesus falou sobre uma geração de incrédulos que ele teve que suportar em seus dias. Nós não fazemos parte desta geração. Somos a geração que faz parte dos heróis da fé, homens e mulheres de fé. Aqueles que vencem, daqueles que enfrentam os leões, ursos e gigantes. Somos a geração de Davi. Que neste dia você possa tomar posse desta palavra. Decidir a cada dia exercitar ainda mais a sua fé mediante a palavra de Deus, declarando a palavra de Deus e agindo conforme a palavra de Deus. Que você possa exercitar a sua fé, receber os seus milagres neste dia. É o que eu espero, em nome de Cristo Jesus. Nós vamos ouvir mais uma canção e quero convidar você a permanecer conosco. Na volta estaremos orando.

Glória a Deus por este lindo e maravilhoso louvor. Quero convidar você a estar conosco no nosso culto no domingo às 19h30. Eu sei que Deus vai falar com você na casa dele. Não deixe de ir na casa de Deus, porque lá é alimento espiritual para a sua alma, para o seu coração. A casa de Deus foi uma casa, é uma casa construída para ser casa de oração, casa de adoração, aquele que nos dá tudo, e casa de meditação, onde que Deus nos orienta, nos conduz, nos instrui. É isso mesmo, não deixe de ir. Vamos orar agora pelos pedidos de oração.

0: Senhor nosso Deus, maravilhoso Pai, visita, Pai, o leito, o Teu filho que está no leito de enfermidade. Toca agora, Pai, arrancando toda e qualquer enfermidade na vida do Teu filho e da Tua filha. Enfermidade que se alojou neste físico em ordem espiritual, em ordem física e emocional. Passa do Seu bálsamo, cura, Senhor. Também clamamos por libertação dos Teus filhos e filhas que estão presos nas drogas, nas dependências químicas. Que a mão poderosa do Senhor seja sobre eles. Pai, visita esta casa de recuperação. Visita os obreiros que ali estão trabalhando. Oh, Pai, que o Teu filho possa sair desta casa de recuperação totalmente curado e liberto, em nome de Jesus. Visita esse Teu filho, essa Tua filha que está precisando de uma porta de emprego aberta. Meu Deus e meu Pai, eu clamo a Ti, Senhor. Deus, visita este lar, esta casa, esta família. Entra com a provisão que esta família está necessitando. Pai, abençoa a nossa cidade, abençoa o nosso estado, abençoa a nossa nação. Nós declaramos bênção sem medida sobre a vida dos nossos ouvintes. E em um nome santo, maravilhoso de Jesus, é que nós oramos, declarando as bênçãos do Senhor. Amém. Até amanhã, com o programa Palavra de Vida.
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2: 8h34. 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
5: 8h43.
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0: Beijo, meu amor.
1: Obrigada.
0: Agora, você viu que combinou? Obrigada. Você tava linda de todo jeito.
1: Obrigada,
0: Deus
1: uma
0: abençoe.
1: Salva de palmas pros meninos, que eles
0: obrigado,
1: arrasaram
0: gente.
1: Muito, estão me ajudando.
0: Sempre, sempre.
2: Deus abençoe esse projeto
1: que
2: maravilhoso.
1: Deus, que Deus retribua para você milhões de vezes mais o que vocês estão fazendo por mim.
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9 horas e 12 minutos. Bom dia, bom dia, bom dia. 9 horas e 12 minutos e a gente começando por aqui o Manhã Timburi. Claro, né? Com muita alegria. Final de semana chegando. Amanhã já é sexta-feira, sextou. Mas hoje quintou, né? Hoje é aquele dia que o pessoal começa.

Essa aí é pensar no final de semana, já começar a se animar mais um pouquinho. Não que nós não sejamos animados, né? Nós somos todos os dias muito animados aqui na Timbri FM, junto com os nossos ouvintes, que todos os dias estão juntinho conosco. Gratidão sempre. Primeiramente, muito obrigada a esse Deus tremendo e maravilhoso que nos concede todos os dias aí a bênção de estarmos juntinho, né? Muito obrigada. E depois, muito obrigada a cada um de vocês que estão junto conosco. Bom dia a todos vocês. Excelente manhã. Começando agora por aqui o Manhã Timburi. Com muita alegria, viu, no meu coração, por estar aqui juntinho com vocês. E vamos juntos até o meio-dia. Marli Borges comandando aqui o programa Manhã Timburi. E aí, o que, que vamos fazer hoje? Quais serão as músicas que vocês vão querer ouvir? Vamos dançar? Vamos cantar? Vamos ter uma manhã animada? Vamos trazer informação do comércio para vocês saberem aí quais são as promoções, o que, que está acontecendo na nossa cidade. Mês de férias, né, gente? Não é o mês todo, mas as crianças estão de férias. E aí, o que, que nós podemos inventar para as nossas crianças, para elas poderem se divertir? Conta aí para nós. E aí, as crianças estão ouvindo? O que vocês querem que a gente sorteie para vocês ficarem felizes aí, brincarem nas férias? Vamos juntinho? Fala aí pra gente, o que, que é legal a gente sortear aqui para as crianças que estão de férias? O que, que vocês acham? Conta para nós. E vocês, vamos sortear aí brindes para os nossos ouvintes também? É sempre muito bom, né? E hoje, quinta-feira, dia 16... Quinta-feira, dia 16 de julho de 2026. E hoje amanheceu frio também, viu, gente? Não esquentou ainda, não. Mas a tarde esquenta, né? De manhã está friozinho. Hoje também aí bem frio ainda. Agora está em torno de 14 graus. A nossa manhã foi geladinha de novo aí, a madrugada, né? E hoje, dia 16... Dia 16, o que, que a gente comemora dia 16? Dia 16 é celebrado nacionalmente como o Dia do Comerciante, olha só. E é homenageia os profissionais do comércio e celebra o nascimento de José Maria da Silva Lisboa, patrono do comércio brasileiro. E algumas cidades aí estão também aí com feriado. Recife, hoje é feriado lá porque a padroeira da cidade lá é a Nossa Senhora do Carmo. Então, também dia de Virgem do Carmo, feriado nacional no Chile. Olha aí que legal, né? Interessante, hoje é feriado lá no Chile e também aqui no Recife, aí a padroeira do Recife. Então, alguns lugares aí serão feriado hoje, onde a padroeira for... A padroeira da cidade aí será feriado hoje, né? Ontem foi o dia dos homens, né? Até esqueci de comentar aqui na hora do Timburi que estavam todos os homens aqui, né? Mas ontem foi o dia dos homens e hoje é o dia do comerciante. Parabéns, então, a todos os comerciantes da nossa cidade, né? A todos aqueles que todos os dias abrem as suas portas aí, clamando a Deus aí para que seja um dia abençoado, né? Então, que Deus possa estar abençoando a cada um dos nossos comerciantes, a cada um de você que é nosso parceiro, que Deus abençoe, que cada dia mais possa estar multiplicando aí a sua coragem, a sua vontade de vencer, viu? Que Deus dê muita saúde para cada um de vocês. Muito obrigada sempre pela parceria aqui junto com a Timburi FM. E vamos juntinho aí, vamos tocando música, vamos alegrando a nossa manhã, vamos lá? Mas primeiro, né, um bom dia. Bom dia a todos da nossa região, ao sul do estado de São Paulo, bom dia Barra do Jacaré, bom dia Santo Antônio da Platina, Bandeirantes, Arapongas, Londrina, bom dia a cada um de vocês, bom dia a todos vocês de Bandeirantes, de Tambaracá, do patrimônio, das vilas rurais ali ao redor do patrimônio. Muito obrigada a cada um de vocês aí. Bom dia, Cambará. Bom dia, Andirá. Bom dia, Jacarezinho.
Bom dia a todos lá do sul do estado de São Paulo, que sempre estão ligadinhos com a gente também. Nosso muito obrigado a cada um de vocês e aqueles que nos ouvem pela internet também, que aí a gente vai muito mais longe, né? Bom dia a cada um de vocês. Bom dia a todo o pessoal da construção civil, a todo o pessoal do agro, que está juntinho com a gente aí, é o pessoal que está aí nas indústrias, nas fábricas, nosso bom dia. Bom dia às costureiras, às cozinheiras. Bom dia, dona de casa. Bom dia a todas as nossas amigas diaristas, as nossas colaboradoras domésticas aí, que todos os dias estão aí fazendo seu trabalho também. Bom dia. Bom dia a todas as donas de casa. Que todos vocês tenham um excelente dia, viu? Um ótimo dia a todos vocês. Um beijo no coração. E vamos de música? Vamos lá, vamos tocando muita música aí para vocês, alegrando a manhã de cada um.

0: Muito bom, já começamos bem o dia, né? Para animar aí você que está trabalhando, você que está aí no ou descansando, né? Descansando, a gente tem que estar feliz também, animado, com o astral bom, né? Para a gente também aproveitar a folga aí. Se é que tem alguém de folga, se não tem, está trabalhando, vamos junto trabalhar, aquecer aí o friozinho. Dançar, né? As meninas gostam de estar dançando. Olha, quem não ligou mais para mim foi a noivinha, né? Mas eu já vou começar a atender aqui para ver quem é que está falando comigo hoje aqui. E a noivinha foi que não conversou comigo. Ah, eu tenho que ir para o intervalo comercial e eu já volto daí atendendo a todos os nossos ouvintes aqui. Olha, já tem bastante gente participando aqui. Temos a Mari Martins, a Maria de Fátima, Rita Maciel, Sidney Galdiano, Helena Chodré, Lucilete Isis da Silva da Barra do Jacaré. Mas eu vou para o intervalo comercial e eu já volto juntinho com vocês, tá?
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1: 9:30.
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1: 9:30.
2: Vamos voltando por aqui. Agora eu vou atendendo aí os nossos ouvintes que estão juntinho aqui junto com a gente desde cedinho, né? Então vamos atendendo aí. Vou começar atendendo aqui. Ontem à noite, né, nós postamos aqui uma chave de um veículo que tinha. A primeira pessoa aqui que eu vi foi o. Como que é o nome dele mesmo? Acho que é Darcy. É Darcy. Ele estava aqui na nossa cidade, acabou saindo para fazer caminhada, perdeu a chave do veículo dele. E aí, ele, mesmo não sendo da nossa cidade, ele entrou em contato ali nas nossas redes sociais e viu que a gente tinha postado entrou em contato com a gente. Daí agora de manhã ele veio buscar e ele foi a primeira pessoa que entrou em contato aqui, porque ele havia perdido a chave e ele nem era da nossa cidade e entrou nas nossas redes sociais, já viu que estava lá a chave e veio. Aí conversamos ontem à noite, hoje cedinho ele veio retirar aqui a chave que pertencia a ele. É muito agradecido, porque ele disse que teria que levar o carro embora de guincho. Olha só, gente, a cada transtorno, né, que às vezes a gente arruma para a vida. Mas graças a Deus aí a chave já estava aqui, a pessoa trouxe aqui que encontrou, uma boa pessoa aí encontrou e trouxe aqui na rádio, graças a Deus, e a gente pode ajudá-lo. Quem está aqui juntinho com a gente é a Maria de Fátima da Silva, e está aqui juntinho com a gente e mandou a mensagem, olha, receba das mãos de Deus mais um lindo dia. Que venha cheio de bênçãos e vitórias. Bom dia Maria de Fátima. Um excelente dia para você, tá? Mari Martins, olha só, hoje ela mandou 7h20. Quando a filhinha vai para a escola, ela manda bem cedinho. Não, que não seja cedo, 7h20, né? Mas ela ia manda 6h pouco. Bom dia, tudo bem? Manda para mim a música do Vitor e Léo, Fotos. Um ótimo dia, excelente dia para você também, tá? Deus abençoe grandemente. Quem está aqui juntinho com a gente também, Rita Maciel, bom dia, grandes coisas fez Deus por nós e por isso estamos alegres. Salmo 126, bom dia, que Deus abençoe grandemente o dia de cada um de vocês, viu? Quem está juntinho com a gente também, Lucinete Isis da Silva, bom dia, toca para mim para sempre. Com Eduardo Costa, ofereço para o meu esposo Antônio, meus filhos Emily Kesley, minha nora Cibele, meu genro Felipe, para a Carmen Silva, para todos vocês aí da rádio. Aqui amanheceu 6 graus, Marli. Não falei que tá frio? Barra do Jacaré, 6 graus. O Aloysio comentou hoje cedo que estava muito frio. Depois ele trouxe a informação aqui na Timburi FM também, que foi madrugada gelada de novo, né? Graças a Deus pelas nossas cobertas, não é isso? Obrigada, viu, Lucinete? Excelente dia para você. E quem está junto conosco também, o nosso amigo Sidney Cheiroso. Bom dia, que seu dia seja cheio de alegrias, boas surpresas e muitas bênçãos. Fé, paz e amor. Siga com fé, viva com gratidão e semeie o bem. Bom trabalho para vocês. Deus abençoe. E ele mandou mensagem também, vamos ouvir.
3: Bom dia, Marli. Vocês já viram
2: bom dia.
3: Posse, Maria Roladeia, Maria do Carmo, Helena Sandré, minha mãe, pro Sérgio, pro Cleito, pra Rosa, pra Lite, Fabinho, Carlos Henrique, todo o companheiro Zerteiro, pro Zé Lelé, pra Cátia, pra Eva, pra todos da área Construção Civil, pro Gordinho, pro Baré, pro Dielo Pintor, Jardim Paraná, pro Azeias, pra Criozinho do lado da Creche Industrial e pra toda a equipe da rádio. Bom dia.
2: Muito obrigada, viu, Sidney? Excelente manhã para você também, para todos os seus amigos aí. E já eu toco a música, então, do Eduardo Costa para você, tá? Helena Sodré, nossa amiga. Bom dia, tudo bem com você, Helena?
0: Marli, bom dia.
2: Bom dia, tudo bem?
0: Ô Marli, hoje eu gostaria de ouvir a música do Gustavo Lima, Olha no Retrovisor. Aí eu ofereço especialmente para você, todos aí da Timburi, pro meu filho Ender Brai, pro meu netinho Miguel, pra minha nora Lina, pra Rosa, pra Silva, pra Maria Aparecida, Campos Santos. Tchau, Marli, fique com Deus, Deus abençoe. Estou colhendo café. Marli, mais uma quinta-feira abençoada por Deus, né?
2: Com certeza.
0: Para todos nós, né? Sem Deus, nós não é nada, né?
2: É verdade.
0: Sem Deus, mesmo. Nós somos todos. Sem Deus, nós não somos nada. Então, Marli, eu não sei se eu ofereci a música para a noivinha do ano, o José Francisco Helero. Eu acho que eu esqueci deles. Aí eu tô oferecendo para eles também, tá?
2: Eu acho que você esqueceu. É, mas não se esqueça que você é a moça que vai fazer o churrasco aí para todos, viu? A noivinha do ano contou isso também, né? Só você, só ela que tá, que você está falando. Ela também fala que você está fazendo um churrasco aí para todo mundo, tá? Excelente dia para todas essas amigas tão especiais, né? Vou começar tocando aqui, olha. Paula Fernandes e junto com a amiga Shania Twain, e vai música tudo de bom, né? E eu já volto daí tocando as músicas que vocês pediram. 9 horas e 37 minutos. Bom dia, bom dia.
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0: 9:41.
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9h54 e a gente está aqui voltando, né? Depois dessa música maravilhosa aí, né? Thaís canta muito também, hein, gente? Tá fazendo muito sucesso aí. E cantando muito aí, realmente, para todos aqueles que gostam de uma música boa, de uma mulher que canta bonito. Mulher apaixonada aí, é tudo de bom, né? São 9h54. Agora eu já vou voltar aqui tocando para vocês. A Helena Sodré pediu pra gente aqui Retrovisor com Gustavo Lima. E eu já vou tocando a música para ela. Mari Martins também pediu música aqui. Vou tocar a música para Mari Martins também. Aqui... Ela pediu pra gente hoje Vitor e Léo Fotos e eu já toco pra ela também. Aqui a música que ela pediu. E assim a gente vai indo, 9h55. E aí, o que, que vai ter de almoço aí na sua casa? O que, que estão fazendo as nossas amigas aí? Como que está o seu dia? Espero que seja um dia maravilhoso, viu? Ouvindo muita música, trabalhando aí juntinho conosco.

0: 9h57, vou interromper aqui um pouquinho, mas eu já toco toda essa música inteirinha para vocês que estão aqui acompanhando, porque o Aloysio está aqui juntinho com a gente, trazendo informações do comércio, informações importantes para vocês, tá? Bom dia, Aloysio, aonde você está?
1: Bom dia, ouvintes da Tilburi FM. 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
0: Aloysio, a ligação está muito... Oi. Muito ruim hoje. Voltando aí, então, com você que estava cortando a ligação.
1: Olha, desliga, eu vou ligar com o telefone da Claro. A TIM não vai e o sinal de celular aqui de internet está.
0: Certinho, então. Então a gente toca uma música. A gente já volta aqui. Enquanto isso, a gente toca uma música aqui, tá bom? Voltando aqui, Gustavo Lima.
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7: 10 horas agora, e agora sim a gente vai conseguir contato com a Luísa. Eu não sei se a TIM no telefone de vocês também não está funcionando, no meu não está funcionando. Então, está difícil hoje aqui a torre da TIM aqui em Andirá, mas vamos falar através do WhatsApp e daí funciona, não é isso, Luísa? Bom dia novamente.
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7: 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É, tchau, tchau.
8: Amanhã. 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

0: 10:19.
1: 10:19, vou tocar as músicas que vocês pediram aqui. Vitor e Léo, Fotos. Já vou tocar para Mari Martins e Eduardo Costa, Para Sempre. Tocar aí para Lucinete, também para o nosso amigo Cheiroso, todos aqueles que gostam do Eduardo Costa. Vou tocar então essa música aqui, Para Sempre, e em seguida Fotos para Mari Martins. Eduardo Costa, Para Sempre.

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0: Gente do céu, essa foi profunda, né? Como diz o pessoal por aí, essa foi profunda, essa fala a verdade. Essa é aquela que a Alessandra chora. Nossa, o moço é apaixonado mesmo. Eu acho que o Eduardo Costa é o moço mais romântico que tem da música sertaneja, vocês não acham? 10 horas e 27 minutos, eu tenho que ir para o intervalo comercial e eu já volto daí tocando fotos para Mari Martins.
1: 10 e 27. 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

0: 10 horas e 36 minutos. E agora a gente vai tocar, atender mais ouvintes, né? Que eu já toquei algumas músicas aqui, algumas, né? Silvano Silva, bom dia. Tudo bem por aí, Silvano?
1: Oi, Marli, bom dia.
0: Bom dia.
1: Silvano da Silva. Viu? Quero que você toque uma música aqui pra nós, que nós estamos aqui na reforma aqui da Casa de Pastel aqui da Bia. Nós estamos dando uma reformada. Aí eu e o pedreiro, o pai dela, Josias. Toca uma música pra nós aí. Aceita que dói menos aí. Tá bom? Aqui nós estamos na reforma da La Casa de Pastel, que fica aqui na rua Iguaçu 445. Aí você manda um alô pra nós aí, Silvano e pro Josias.
0: Aí okay? Sim, é.
1: Então, tá ligadinho com você aqui, Marli. Obrigado, tchau, tchau.
0: Eu que agradeço, um grande abraço pra Bia, pra todo mundo. E ontem ela falou que não entregou pastel pra todo mundo. Então é vocês que estão aí fazendo a reforma e por isso, claro, que reforma é sempre coisa boa, né? Pintura, reforma, tudo de bom. E ontem ela disse que não conseguiu entregar tudo que haviam pedido para ela, porque por causa que tinha algum obstáculo aí. Então é vocês, que são vocês, né, que estão aí reformando tudo aí, por isso não foi possível ela atender ontem, né? Mas muito bom, né? Daqui a pouco está melhor ainda o local para estar atendendo aos clientes. Isso é bom demais. E falando aí em gente que está fazendo coisa boa, Juninho Zóio por aqui. Bom dia, Juninho. Tudo bem?
2: Bom dia, Marli. Queria pedir uma música. Bom dia com Jesus. Deus abençoe seu dia e todos os ouvintes. Queria pedir
0: Amém.
2: Uma música. Gustavo Lima, Vagabundo. Eu ofereço pra Joana Chagas, pro Rock, pro Bico, Luciano Trovelo, Zóio Pedreiro, Dente Pedreiro, JM, Denner Morango, Diego Entregador da Color Tinta, pra todos da Vila Industrial, pra todos os clientes de JZ Pintura, pro DI, pro Brunão, pro Gordinho, pro Gordão, pro Tubarão. Todos que gostarem da música. Deus abençoe o dia de todos. Tamo junto. Abraço. Juninho Zóio Pintor, de Andirá, Paraná, para o mundo. Estamos aqui na sua residência.
0: Beleza, Juninho. Saí hoje cedo de casa, não vi o Juninho. Ontem à tarde cheguei em casa, não vi o Juninho. Eu chego 1h30, né, em casa. Saio 7h, chego 1h30. E depois disso, Juninho não apareceu mais lá, não. Ontem foi aí, só meio período. Hoje espero ver você aí, hein, Juninho. Saí de casa 7h, não te vi. Vamos embora, vamos trabalhar. E é isso aí, gente. Vamos de música. Muito obrigada a todos vocês que estão juntinho com a gente. Uma excelente manhã a todos vocês. Vamos de música alegre agora, né? Porque Eduardo Costa foi uma música aí de sofrência mesmo, né? De amor profundo, assim. Então agora vamos aí com a música boa demais da conta. Vamos lá. Paula Fernandes eu já toquei. Vamos com Zé Neto e Cristiano, Ana Castela. E daí eu já toco também pro Juninho Vagabundo com Gustavo Lima.

0: Obrigado.
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8: 10h46.
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1: Media hora.
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5: 10:56.

0: 10 horas e 58 minutos. E 58 minutos vou falar com o Serginho agora. Bom dia, Serginho.
1: Bom dia a todos os ouvintes. 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
0: 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Só um minutinho, Serginho. Deixa eu desligar a musiquinha aqui pra gente conseguir ouvir você e a gente colocar certinho aqui para você estar falando, que tinha uma música de fundo aqui, a gente não conseguiu te ouvir, tá? Vamos falar novamente aqui, para que todos possam ouvir o Serginho, as informações que ele está trazendo para nós. Bom dia, Serginho!
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0: Muito bem, muito obrigada, Serginho. 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Mandar um grande abraço também para a Dulce Albonetti. E hoje está fazendo aniversário o netinho dela, 2 aninhos. Hoje o Matheus dos Reis Albonetti está fazendo 2 aninhos. Parabéns para você. Que Deus abençoe grandemente. Receba aí os parabéns da sua mamãe, a Ângela, do pai Ricardo, também dos avós aí, a Dulce Albonetti e o seu Paulo, viu? Eles estão parabenizando você aí. Que Deus abençoe com muitos e muitos anos de vida, cheio de muita alegria, viu? Também quem está participando aqui com a gente é a Célia dos Reis, oferecendo copo de vinho, oferecendo para Joana Chagas, para todas as meninas que participam aqui da programação, para todos os nossos ouvintes e para todos nós aqui da rádio. Muito obrigada, viu, Célia? São 11 horas e 2 minutos e a gente vai para o intervalo comercial e eu já volto tocando mais música para vocês. Música.

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3: 11 e 4.
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0: 11.
1: Enquanto
0: 13.
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2: 11 horas e 13 minutos, continuando aqui atendendo os nossos amigos. Cada um que tem a sua musiquinha pedida aí pra gente ir atendendo, já tocando, pra não ficar pra última hora, né? Graças a Deus, sempre muitos participantes, então temos que ir tocando a musiquinha aí, anunciando as músicas, não é isso? Bom dia, Salmo 33:20. Nossa esperança está no Senhor, Ele é o nosso auxílio e a nossa proteção. Bom dia, muito obrigada, Jandira Mariano. Bom dia, Jandira, tudo bem?
3: Bom dia, Marli, tudo bem?
2: Tudo
3: Deus
2: bom.
3: Deus te abençoe, viu, Marli?
2: Amém.
3: Marli, eu queria ouvir uma música com o Amado Batista, pode

0: Seja qualquer uma, viu? E que Deus abençoe muito vocês aí, um dia abençoado para vocês, viu, Fia? Que Deus
1: Amém.
0: ilumine todos os ouvintes também, todos gostarem da música, amado, todo mundo gosta, né, Marli? Falou, Fia, um abraço, Marli, um bom dia para você. Tchau, tchau.
1: Outro bom dia, excelente dia para você, tá, Jandira? Para todos aí, que Deus abençoe grandemente. E quem está aqui com a gente também? Maria do Carmo. Bom dia, Maria, tudo bem?
2: Bom dia, Marli, a paz do Senhor. Estou um pouco atrasada, mas tudo na paz de
1: Tudo
2: Deus?
1: certo.
2: Espero que sim. Ô, Marli, oferece uma música da programação aí que você já deve estar completa aí. Oferece para o filho Marivaldo, para o amigo Cheiroso, para Rita, para Jona, Dona Esther Vanderlei, Cristina Roseli, Denis Juarez. E Judite, e para todos que estão ouvindo, tá bom? Deus abençoe o seu dia, tá bom? Fica na paz.
1: Tudo certo, muito obrigada, viu? Excelente dia para você, tá? Uma ótima semana aí. Quinta-feira já, né? Amanhã já é sextou, tudo de bom. E quem está aqui com a gente? Nosso amigo Amarildo, lá do Caldo de Cana. Bom dia, Amarildo, tudo bem?
3: Ô, bom dia, Marli, tudo bom?
1: Tudo
3: Marli, queria
1: certo.
3: que tocasse pra mim aquela música do Cordão de Ouro. Eu vou oferecer pro Adão do Posto Alto Giro, pro Meloso, pro Zé, pra todo o pessoal que trabalha no Posto Alto Giro. E pra vocês da rádio aí. Oferecer pro Barelinha, pro Gordinho, pro Sidney Gardiani. Tchau, Marli, Deus abençoe.
1: Muito obrigada, viu? Ontem nós passamos lá tomar um caldo de cana lá, uma delícia, né? Só não passo mais porque o peso já tá acima, né? Mas se não, nossa, passamos eu e o Aloysio lá tomar um caldinho de cana, muito bom. Um grande abraço aí para o Marildo, para todos os ouvintes, viu? Eva Pascoal da Silva mandou pra gente aqui um dia abençoado para você e muito cheio de coraçãozinho. Falando aqui, olha, em Eva Pascoal da Silva, quero mandar também um abraço super especial para Eva Custódio. Hoje ela não mandou ainda a participação dela aqui, mas Eva, talvez não tenha dado tempo. Mas saiba que você é sempre muito especial para nós, viu? Sabemos que você está enfrentando aí momentos assim que Deus vai estar operando. Mas nós estamos junto com você, viu? Todos os dias lembrando de você, e você é especial para a gente, quanto mais para Deus, né? E com certeza Deus vai fazer o melhor para a tua vida, tá? Fica aí ligadinha junto com a gente, ouvindo música. Tem dias que eu sei que não é possível participar, mas o dia que for, participa aqui com a gente, para a gente saber como você está, tá bom? Muito bom, né? A gente ter os nossos amigos, nossos amigos aqui que todos os dias estão juntinho conosco. Olha, algumas pessoas pediram Amado Batista, então vou tocar aqui Amado Batista junto com Gustavo Lima. E os dois gravaram junto Alucinação. Ficou muito boa. Vou tocar aqui para os nossos ouvintes, então. Amado Batista e Gustavo Lima, Alucinação.

0: grande Gustavo Lima, meu amigo. Tudo bem?
1: Obrigado, amado.
0: Que honra ter você aqui.
1: Que alegria estar com você, querido.
0: 50 anos.
2: Gente do céu, é dois cantores aí excelentes, né? Amado Batista e Gustavo Lima. Tudo de bom, né? Os caras cantam demais da conta. Gustavo Lima é o cara. Moço bonito, simpático, educado e que canta muito, né? Parabéns aí aos dois aí, uma dupla perfeita. E deixa eu ver quem eu vou... Agora tem a nossa amiga aqui, a Célia dos Reis, que pediu aqui copo de vinho, né? É, copo de vinho com Leandro e Leonardo. Tudo de bom também, né? Leandro e Leonardo aí, ou só o Leonardo também, é muito bom. Agora ele anda aí meio... É o moço mais... Eu acho que, se não me engano, tem um de outra dupla que toma os mé também. Mas o Leonardo é o campeão aí da cachaçinha, né? É, dos cantores, eu acho que ele é o campeão da cachaça aí. O cara canta muito também. Mas entorna uns copinhos pra dentro também, né? É, e do outro dia tava com um rostinho aí todo roxo, porque caiu depois de uma pinguinha. E aí, o negócio não deu muito bom pro lado dele não, né? Então vamos aí com o Leonardo, copo de vinho. E a gente continua aqui atendendo os nossos ouvintes. Depois do copo de vinho, eu vou pro intervalo comercial e já volto atendendo mais pedidos, tá certo? 11 horas e 23 minutos. Um grande abraço para todos vocês que estão aí ligadinhos, juntinho com a gente.

0: Obrigado!
1: 11 horas e 27 minutos. Bom dia, bom dia. E olha quem resolveu aparecer, o moço aqui que traz as informações do comércio para a gente, o senhor Luciano Henrique, está por aqui trazendo todas as informações do comércio para a gente. Bom dia, Luciano, tudo bem por aí?
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1: Bom dia! Oi, Luciano, eu acho que desligaram o telefone ao passar aí um pro outro, não foi isso?
2: Ah, então pode cair a ligação, Marli. Mas então eu vou fazer o seguinte, você tá me ouvindo bem, né?
1: Sim, pode passar.
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3: 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Então, sem exceção de ninguém, eu quero convidar a todos, agradeço muito por esse espaço que está sendo cedido para nós na Timburi, a melhor rádio da região, sempre nos mantendo informado, o comércio local sempre atualizado, Marli.
1: Certo, muito obrigado, Thiago. Até mais, tá? 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
1: Beleza, obrigada, viu? Vamos então para o intervalo comercial e a gente já volta trazendo mais informações para vocês.
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0: 11:41.
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0: 11:48.
1: 11:48, e a gente vai voltando por aqui e atendendo os nossos ouvintes. Já está terminando o Manhã Timburi, né, gente? Então vamos acelerando aí para a gente estar conseguindo tocar todas as músicas, atender todos os pedidos, né? Porque já vem o Timburi Notícias trazendo aí muita informação da polícia, informação também aí, cotação agrícola, informação do clima. O Luciano também traz aí informações do esporte e tudo isso a gente já em instantes aí para vocês, tá? Eu toquei para nossa amiga aí, com Leonardo, né? Copo de vinho. E alguém me pediu, acho que foi deixa eu ver aqui, não me lembrei. Será que foi o Silvano que pediu Aceita Que Dói Menos? Ou do Juninho Zóio, já toquei. Então vou tocar aqui Aceita Que Dói Menos. Eu acho que foi o nosso amigo Silvano Silva mesmo que pediu. E eu já volto atendendo aos outros pedidos.

0: Aí sim, hein? Aceita que dói menos. Não sei não, tô falando aqui com a Luiz. Não sei não se só aceitar dói menos. Dói nada,
1: muito
0: né?
1: Mais pra aproveitar.
0: Eu acho
1: YouTube
0: que
1: Music
0: tem nada que aceitar nada não, né?
1: Se, hora e em
0: se
1: lugar.
0: For
1: teste
0: o... Se for aí o chifre, né? Aí não dá pra aceitar não. Não é, Luiz?
2: É isso aí.
0: Eu achei aqui cordão de ouro, ó, eu estava até falando, mas eu acho que não é essa aqui que o nosso amigo pediu. É, não achei cordão de ouro com outro. Com outro. Ah, só tem cordão de ouro capoeira, eu acho que não é isso que ele pediu. Eu me lembro que tem com outro cantor que eu não estou conseguindo lembrar agora. Aqui,

11 horas e 56 minutos. Então agora eu só tenho aqui para atender o nosso amigo Marivaldo Ladeia. Bom dia, Marivaldo, tudo bem? Deixa eu só baixar o som aqui da moda boa aqui, senão daí não dá o mesmo tom de...

0: Até já, quando já, a gente ouve toda essa aí, né? E deixa eu só atender aqui o Marivaldo e eu deixo essa, a última música de hoje.
1: Bom dia, Mari. Tudo bem, Mari?
0: Tudo bem.
1: Aqui estiver aí na programação, ofereço para minha mãe, Maria do Carmo, meu amigo Sidney Cheiroso, todos que estiver ouvindo a programação, e para Judite Neves, lá em Jacaracina, Bahia, e para todos do JA Mototáxi por aplicativo. Beleza, Mari? Tudo de bom para você aí. Um abração.
0: Muito obrigada para Judite também, todos aí da Bahia que nos ouvem, tá? Um grande abraço. E ele está oferecendo aqui também para o Rubens Terra e para a Ana de Jesus. Um grande abraço para todos vocês, viu? Muito obrigada, viu, Marivaldo, pela sua participação. Muito obrigada aí. E eu deixo a última agora para você, para todos os nossos ouvintes. Um beijo grande no coração de todos. Muito obrigada pela participação de cada um, tá? Que Deus abençoe sempre a todos vocês. E até amanhã, tá? E daqui a pouquinho a gente está aí no Timburi Notícias, trazendo muita informação para vocês, trazendo notícias aí de hoje, da nossa cidade, do nosso estado, do nosso país e também fora do nosso país, tá? Um excelente final de manhã a todos vocês, uma ótima tarde e até daqui a pouco. Vou trocar então Traia Veia para mudar a vida.

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1: Meio-dia e 2.
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1: Olá, muito boa tarde, são 12 horas e 6 minutos, estamos entrando no ar com mais uma edição do seu Timburi Notícias. Edição de hoje, quinta-feira, dia 16 de julho de 2026. Vamos trazer informações sobre a meteorologia, vamos trazer também informações sobre o mercado agrícola, os principais produtos da nossa região, o mercado também do boi gordo, vamos estar falando ainda do mercado dos suínos, as principais moedas que circulam no nosso país, nós vamos trazer as cotações de ontem e como está agora, nesse momento, a cotação das principais moedas, e ainda vamos trazer informações das ocorrências policiais da nossa cidade, da nossa região, do Paraná, daqui do sul do Brasil e, se necessário for, de todo o Brasil. Também vamos trazer informações, notícias da nossa região, do Paraná, do Brasil e do mundo. Apresentação minha, Aloysio Simone, Marli Borges Simone e Luciano Henrique. As imagens geradas pela Marli Borges. Muito obrigado a você que nos acompanha toda tarde. Muito obrigado aí pela audiência. Agora 12 horas e 8 minutos. Olha, o Metal Londrina informa que nós estamos aqui com 22 graus de temperatura. O vento está um pouquinho mais veloz, né? 9 nós. Eu creio que vai dar aí 17 quilômetros, 16 e pouquinho. 1852 vezes 9, 16,66 km por hora, está soprando o vento aí, e a pressão atmosférica é de 1022 hectopascal, a visibilidade maior que 10 km, e hoje céu de brigadeiro, céu azul, não tem nuvens, vamos lá. 53% umidade relativa do ar, mas ela vai cair bastante hoje, assim como ontem, e vai reduzindo aí durante a semana, porque não tem chuva prevista. Lembra que nós falávamos lá atrás, no verão, quando caía um pouquinho a umidade, falava no inverno é pior. Olha,

papai, vovô, quem estiver perto das crianças aí, pega água e não pergunta se quer não, leva até eles que eles acabam tomando, nem que seja um pouquinho. Temperatura mínima de hoje já foi 11 graus, a sensação de 9 graus, a máxima será de 27. Amanhã 14 graus, já sobe um pouquinho, né? Máxima será de 28. Sabadão, mínima de 14, máxima de 28. Domingo, mínima de 14, máxima de 29. Segunda-feira, mínima de 14, máxima de 30. Terça-feira, mínima de 15, máxima de 32. Aí parece que já está chegando o verão, mas não está não. Ainda vem muita frente fria por aí. É, daqui até 22 de setembro ainda tem muita lenha para queimar, né? Quarta-feira, 17 graus a mínima, 33 a máxima. Quinta-feira, 19 graus a temperatura mínima, 33 a máxima. E aí eu vou parando por aqui, porque daqui para frente jamais é uma suposição, porque não dá para prever uma temperatura com exatidão com 10 dias, não. O sol nasceu hoje às 7 horas, já aumentou mais um pouquinho, né? E o pôr do sol será 17h54, também já melhorou um pouco. Então nós já estamos com 10 horas e 54 minutos de luz solar. Vamos lá. Aí, até me questionaram esses dias, eu ia comentar. É por causa desse dia curto que fica frio. O dia é curto porque a Terra está na inclinação ao contrário do Sol. Está no periélio, um pouco mais distante. Ela está, a curvatura dela agora aqui por hemisfério sul, coloca ela um pouco mais distante do Sol. Então isso faz que não aqueça. Vamos lá. Economia, o mercado agrícola, vamos falar segundo o DERAL CIMA, Sistema de Informações do Mercado Agrícola da Secretaria de Agricultura aqui do Estado do Paraná. A soja tipo 1, saca de 60 quilos, fechou a R$ 119,00 em todos os núcleos regionais do Norte do Paraná. O milho amarelo tipo 1, saca de 60 quilos, fechou ontem a R$ 53,00 em todos os núcleos regionais daqui do Norte do Paraná. Agora está em queda R$ 52,00. O trigo PH 76, saca de 60 quilos, ficou em R$ 70,00 ontem e mantém hoje em todos os núcleos regionais daqui do Norte do Paraná. Quais os núcleos regionais que nós pegamos aqui? Apucarana, Cornélio Procópio, Jacarezinho, Londrina e Maringá. Nós deixamos aqueles mais distantes que são norte também, como o Paranavaí, o Moarama, né, estão mais no noroeste, mas já é muito distante daqui, então não dá para a gente pegar, porque ninguém vai levar um produto agrícola nessa distância. O café beneficiado tipo 6 bebida dura, ontem fechou em R$ 1.450,00, em Apucarana, Cornélio Procópio e Londrina. Jacarezinho fechou em R$ 1.700,00, mas no momento já caiu para R$ 1.600,00. Maringá fechou em R$ 1.490,00 e mantém R$ 1.490,00. Os mercados parceiros nossos, né, que são, vou começar de lá da Vila Americana, o Mercado Arcângelo, o Quilão Supermercado, o Anmax Supermercado, que está aqui próximo da linha, e também lá próximo, lá na Popular, e o Pantojo, todos eles já baixaram o preço do café. O café já caiu, né? Chegou aí ao absurdo de R$ 39,00 um café melhor. Hoje você compra esse mesmo café já por R$ 26, R$ 28,00 aí. Já baixou bem o preço dos cafés. E agora a cotação das principais moedas que circulam no Brasil. O dólar fechou ontem a R$ 5,08, sem alteração de preço. No momento, ele opera a R$ 5,10. Eu falo o preço agora, assim como das mercadorias, mas ainda o dólar vai até às 4 da tarde. As mercadorias até às 5, tá? Para mudar. E na Bolsa de Chicago até às 8 da noite. O euro fechou a R$ 5,82 ontem, teve uma alta de 2 centavos de real. No momento, está tendo mais 2 centavos de alta, a R$ 5,84. A libra esterlina fechou a R$ 6,90 com 8 centavos de alta. Olha que alta! E no momento está operando a R$ 6,91 com mais 1 centavo de alta.

0: O peso argentino teve uma grande valorização hoje. Ontem, 1.000 pesos você comprava R$ 3,40. Hoje você compra R$ 4 com 1.000 pesos argentinos. Apesar que é muito pouco, né? É o povo de lá quem sofre. O nosso dinheiro aqui faz muito lá, mas eles lá sofrem porque eles têm que pegar 1.000 pesos dele para comprar um produto que custa R$ 4 aqui no Brasil. Você consegue imaginar? Pegar 1.000 dinheiro deles para comprar, por exemplo, o que custa R$ 4, Marli? R$ 4, comprar uma latinha de massa de tomate.
1: É, eu acho que sim.
0: É, precisa de 1.000 pesos para comprar a lata de massa de tomate. É por isso que tem que, o dinheiro tem que valorizar. Por exemplo, nós estamos com o real a 5,08, a 5,10 agora. Para nós seria bom se ele tivesse aí a um real, um por um, como foi lá nos anos 90. Por quê? Porque aí o seu poder de compra é maior, você consegue comprar muito mais. Eu vou trazer qualquer hora aqui uma relação do que você comprava em 1996, por exemplo, 98, o que você compra hoje, ou o que você comprava em 2000, e o que você compra hoje com o mesmo dinheiro. Você vai ver que o teu salário não acompanhou, não seguiu os preços de nada, tá? Porque lá em 2098, por aí, o combustível era barato, custava 60, 70 centavos o litro. Hoje custa R$ 7, 10 vezes mais. E você não ganha 10 vezes mais do que você ganhava lá atrás, tá? Olha aí a Bolsa de Chicago, fechamento de ontem. A soja industrial, ela fechou a 12,01 dólares por bushel de 27 quilos, o que daria R$ 134,50, uma alta de R$ 1,23. No momento está subindo mais 3 centavos aqui. O milho amarelo tipo 1 na Bolsa de Chicago, ontem fechou a 4 dólares e 70 centes o bushel de 27 quilos, uma alta de 2,17%, o que daria na cotação de ontem R$ 52,54, uma alta de R$ 1,02. O trigo PH76 na Bolsa de Chicago ontem fechou em alta violenta, bem alta mesmo, 5,12% a 6,77 dólares, o que daria R$ 75,82 a saca de trigo aqui no Brasil, uma alta de R$ 3,69. No momento está subindo mais 3 centavos a 6,80. A cotação do boi em pé, preço por arroba de 15 quilos, não teve alterações ontem, não tem no momento. Ficou em R$ 340 em Cornélio Procópio e R$ 335 em Jacarezinho. A vaca em pé, preço por arroba de 15 quilos, ontem não teve alteração em Cornélio Procópio, permaneceu a R$ 310. Jacarezinho baixou 1,56%, ou seja, tirou R$ 5 a arroba, está a R$ 315. O suíno em pé, preço por quilo vivo, em Cornélio Procópio permaneceu a R$ 5,00 o quilo, e Jacarezinho baixou para R$ 5,20, ou seja, tirou 12 centavos por quilo no frango por quilo vivo. Caiu 2,26% aí a cotação do frango vivo. Os bezerros segundo Scott Consultoria. O bezerro Nelore desmama, fechou em R$ 1.993, não tem alteração no momento. O bezerro Nelore de um ano fechou a R$ 3.545, o garrote Nelore R$ 4.115, o boi magro Nelore R$ 4.664, o bezerro mestiço desmama fechou em R$ 2.565 e o bezerro mestiço de um ano a R$ 2.910, o garrote mestiço a R$ 3.495 e o boi magro mestiço a R$ 3.965. Aí está aí Olha aí, o INPE está mandando aqui na tela do computador da Timburi FM, alerta de baixa umidade. Então, até o próprio INPE já está mandando para a gente aqui. Nós estamos avisando, por quê? Porque você tem que cuidar de você. E se você trabalha em serviço pesado, então, mais ainda. Ah, mas eu não tenho sede, tem que tomar água. Não tem essa de não tenho sede. Vamos agora às notas da polícia. Marli Borges vai trazer para a gente as principais informações. Ah, mas faz resumido. Não, é o que vem de boletim. É um resumo das principais ocorrências. Se eles for mandar tudo também aqui de Londrina para cá, a gente vai até a noite falando de ocorrências policiais, tá bem?
2: Polícia.
0: Boa tarde, Marli Borges.
1: Boa tarde, Aloysio. Boa tarde a todos os nossos ouvintes, também todos os nossos amigos das redes sociais. Vamos ao boletim das ocorrências do dia 15 para o dia 16. As ocorrências, o resumo, né, das ocorrências atendidas. É claro que eles atendem bem mais do que eles mandam aqui para a gente. Foi em Bandeirantes, dia 15/7, às 11 horas e 6 minutos, na rua Guilhermes, a equipe policial militar foi acionada para deslocar até uma residência onde, segundo a solicitação, havia um masculino com uma barra de ferro batendo no portão. No local, em contato com a vítima, uma feminina de 50 anos relatou que o masculino teria furtado uma lâmpada destinada à iluminação de sua calçada, que estava tentando adentrar em sua residência, que, ao perceber a chegada da polícia, o masculino fugiu, tomando rumo desconhecido. De posse das características do autor, a equipe policial militar realizou diligências e foi possível abordar o suspeito na Avenida Comendador Luiz Meneghel. Em revista pessoal, nada de ilícito foi localizado. Indagado sobre os fatos, o masculino, 49 anos, confessou que subtraiu a lâmpada e tentou adentrar no imóvel, mas foi surpreendido pela proprietária. Diante dos fatos, foi dado voz de prisão ao autor e encaminhado para a Delegacia de Polícia Civil. 12 horas e 22 minutos, nós vamos para o intervalo comercial e voltamos em seguida com mais informações.
0: Não sai daí não, é VaptVupt, nós já retornamos aqui com mais informações para você.
2: Meio-dia e 22. 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

0: 12h25. Boa tarde, Luciano Henrique.
1: Boa tarde, Aloysio. Boa tarde, Marli. Os ouvintes aqui da Timburi FM, do nosso Timburi Notícias, edição desta sexta-feira. Já, hein? Aliás, quinta-feira já tô querendo antecipar, né? Mas já é quinta-feira hoje. Já sentimos um arzinho de sextou chegando, né, gente? 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Aloysio.
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0: 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Marli, vamos falar dos nossos parceiros?
2: 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Aloísio?
0: 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Você sabe por que que fala assim que esse ouro tem 18 quilates, Luciano?
1: São... porque são 17 que morde?
0: Não. 18 quilates quer dizer que ele tem 85% de ouro.
1: Tá certo.
0: Aí o 14 quilates ele já vai ter só 60% de ouro, que é muito usado em alguns países, Canadá, Estados Unidos, na Itália. E o 21 quilate, ele é puro, mas não tem como você ter ele como joia. Ele é muito mole, ele quebra fácil. Então,
1: olha isso.
0: O pessoal usa o 18 aqui, o Brasil
1: seria
0: usa.
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0: 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Agora nós vamos fazer o seguinte: antes de eu falar as minhas notícias e você falar do esporte, nós temos uma entrevistada hoje, né, Marli?
2: Isso, mas que horas que é? 11 horas e 36? Eu acho que eu vou concluir minhas notícias aqui da polícia, Luiz. Daí a gente já conversa com a Viviane, que está aqui trazendo informações para a gente. Então eu vou só falar aqui algumas das informações. Entre elas, que aconteceu uma operação hoje, tanto em Bandeirantes quanto aqui em Andirá, viu? E eles estão finalizando aí, mas a gente já sabe aí que foi feita essa operação aí aqui em Andirá também. Em Bandeirantes eram 8 apreensões e 5 prisões, e diz que foi bem sucedido, então provavelmente conseguiram levar todo mundo que estava aí
0: na lista,
2: né? Diz que foi uma operação Ricochete. A Polícia Civil cumpriu mandados contra tráfico de drogas em Bandeirantes. A Polícia Civil deflagrou na manhã desta quinta-feira, dia 16, a operação com objetivo de combater o tráfico de drogas no município de Bandeirantes, no norte do Paraná. A ação mobilizou equipes policiais para o cumprimento de 8 mandados de busca e apreensão e 5 mandados de prisão, expedidos pela Justiça após investigações conduzidas pela corporação. A operação busca desarticular um grupo suspeito de envolvimento com o tráfico de entorpecentes na cidade. As diligências seguem em andamento e o balanço oficial com o número de presos, apreensões de drogas, armas e outros materiais deverá ser divulgado pela Polícia Civil no término da operação. Essas são as informações que a gente tem. Agora está um pouco mais difícil conseguir aí as informações, porque agora já começa o período que não é permitido mais estar fazendo esse tipo de notícia nos sites, nos Facebooks, onde tinha aí da delegacia e tudo mais. Entende-se que faz, porque tem realmente alguns delegados, algumas pessoas envolvidas aí na polícia que estão como pré-candidatos aí, né? Então, sim, já foi suspenso. Então está um pouquinho mais difícil deles estar divulgando o que aconteceu. Mas foi uma grande operação. Outra notícia aqui que bem relevante que aconteceu hoje é a morte do Renato Machado, né? O Renato Machado aí, um jornalista conceituado há anos aí à frente da comunicação. Então, infelizmente,
0: um grande enólogo. Esse cara conhecia de vinho como ninguém. Ele ia para a França, ia para a Itália, ia aqui na Argentina, no Chile. Eu vi às vezes o comentário dele sobre vinho, apesar também que eu não sei se esse povo não fala muito não, viu? Porque eu já vi gente, eu não tomo, né? Mas já vi gente que diz que conhecia a marca de cerveja, eles saíram pescar, eu e o Pedrinho, o finado Pedrinho, que ele era o cozinheiro, eu fiquei lá fazendo uma manutenção, aí nós colocamos as garrafas de cerveja na água, e o óculos solta, né? Nós pegamos e trocamos o óculos. Ninguém reclamou. Eu falei, você não conhece nada. Porque eu fiquei admirado. Como é que sabe que essa é Brahma Antártica, Skol, que essa é isso e aquilo? Eu falei, Pedrinho, vamos ver se sabe mesmo. Ele falou, vamos. Mas nem.
2: Só que há uma pequena diferença, Luiz. E o vinho, eu acredito que ainda mais, assim, porque a gente que entende pouco já consegue, né? Tem aí vinhos que você consegue saber a diferença. Não que eu também beba, não é o caso. Mas quando você acontece, você já sabe.
1: Eu sei, Marli. Luiz, eu sei distinguir o Campo Largo do Sangue de Boi. 5 litros melhor ainda, Viviane.
2: Então, eu sei, Luciano. Então, a gente brinca assim, a gente compra bastante vinho para a culinária. E aí você vê a diferença, porque tem o seco, tem o suave, tem algumas diferenças assim. Então, realmente, existe alguma diferença que a gente consegue ver, Aloysio, mas aí...
0: Ele era bom, sim, porque ele não seria convidado, né? Porque o que ele fala tem que bater com o que outros falam. E o pior, ele tem que escrever antes, porque senão a pessoa pega e copia o que o outro falou, né? Ele realmente entendia de vinho muito. Eu vi muitas matérias, inclusive eu vi ele falando dos vinhos daqui do Chile, que não perdem para os vinhos franceses, que são tão mais caros, né? Você compra um vinho aqui, por exemplo, de R$70, R$60 no mercado, e ele vai ser igual ou muito próximo daquele de R$1.000 lá da França.
2: Aloysio, ele morreu aos 83 anos na Clínica São Vicente, na Gávea, na zona sul do Rio de Janeiro, e a causa da morte não foi divulgada, mas ele tem aí muitas pessoas hoje, muitas jornalistas, pessoas da imprensa aí, prestando homenagens, gravando vídeos, a TV Globo aí fazendo uma grande homenagem a ele. Ele morreu então nesta quinta-feira, com uma carreira aí marcada pela credibilidade, profissionalismo e décadas de atuação na cobertura de principais acontecimentos do Brasil e do mundo. Ele conquistou respeito de colegas de profissão e confiança, milhões de telespectadores ao longo da sua trajetória. Renato Machado apresentou telejornais e participou de coberturas históricas, tornando-se referência no jornalismo brasileiro. Sua atuação firme, serena e comprometida com a informação deixou um legado que continuará inspirando gerações de jornalistas. A notícia da sua morte gerou grande repercussão e inúmeras homenagens nas redes sociais, onde amigos, colegas e admiradores destacam sua contribuição para a imprensa nacional. Realmente um grande profissional aí, acompanhei muitas matérias dele, excelente. E hoje, então, um dia muito triste para a imprensa. Temos aí muitas outras informações aqui da polícia também, entre elas um incêndio que começou lá em Santa Catarina, na fábrica têxtil em Santa Catarina, um incêndio de grandes proporções, que começou na quarta-feira, a empresa responsável
0: E é roupas, hein, que eles fabricam?
2: Sim, a responsável por marcas conhecidas como a Coach, Forum, Triton e Tufi. O combate às chamas mobilizou uma grande força-tarefa após mais de 16 horas de trabalho intenso do Corpo de Bombeiros Militar de Santa Catarina, que informou aí que o incêndio foi controlado na manhã desta quinta-feira, dia 16. Felizmente, ninguém ficou ferido até o momento, não tem nenhuma informação de ferido. A operação contou com mais de 60 bombeiros e 6 cidades, além do apoio das equipes do bombeiro voluntários de outros 4 municípios da Prefeitura de Itajaí. Durante a ocorrência, foram utilizados mais de 113 mil litros de água para controlar o fogo. As causas do incêndio ainda deverão ser investigadas. São 12 horas e 43 minutos, nós vamos para o intervalo comercial e voltamos em seguida com mais informações.
0: É certo. E olha, alguns anos atrás, eu e a Marli aqui, só nós dois apresentando o jornal, a gente acabou rindo muito. Por quê? Porque tem jornalista que não pensa para escrever, ao contrário do que era o Renato Machado. O jornalista escreveu que pegou fogo num tribunal lá em Fortaleza e não tinha ninguém trabalhando na hora. Aí ele continuou, depois ele falou: gente, segundo informações, ninguém se feriu. Ué, se não tinha ninguém, quem ia ferir?
1: É tipo isso, né?
0: Gente, vamos aos comerciais. Aí quando a gente sai pro intervalo, tem que rir muito, porque infelizmente...
3: Meio dia e 43.

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0: 12 horas 46, Luciano.
1: Isso mesmo, Luiz, 12h46. 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
0: 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Vamos lá?
2: Vamos lá, Luiz. Nós estamos hoje recebendo a Viviane Rattori, ela é que está agora com a Secretaria Municipal de Assistência Social aqui da nossa cidade, e essa secretaria, ela engloba bastante outras, como quase que secretarias junto, né?
3: Serviços.
2: Serviços, mas seriam, se fosse ver, teria que ser secretarias separadas, né, Viviane? Porque um serviço de cada um desses outros serviços aí é bastante, viu? Então, nós estamos com a Viviane hoje aqui. E o que a Viviane vem trazendo para nós aqui? A respeito do processo de escolha suplementar para membros do Conselho Tutelar aqui de Andirá, né? Então, a Viviane vai estar esclarecendo para a gente aí, foi prorrogado e por que foi, trazendo todas as informações para a gente nessa tarde aqui através do Timburi Notícias. E para que vocês também, que de repente tenham interesse aí em participar, ainda dá tempo, tá bom? Vamos lá, então. Viviane, boa tarde. Obrigada pela sua presença, viu? Eu agradeço. E trazer as informações aí para os nossos ouvintes.
3: Boa tarde, Marli. Boa tarde aos ouvintes da Timburi FM, né? Agradeço a esse espaço que vocês nos proporcionam, né? A estar trazendo notícias para a nossa população. Acho que isso é muito importante. E hoje eu venho aqui, né? Sou secretária, como você disse. Estou secretária da pasta de assistência social aqui do nosso município, a qual nós temos diversos serviços, né? Nós temos CRAS, CREAS, Projeto Esperança, CCI, Casa Lar e também o Conselho Tutelar, que é um dos órgãos que responde, né, a questão da Secretaria de Assistência Social também.
2: Eu acho que tem o Conselho também, os outros Conselhos da Mulher.
3: Nós temos dentro da nossa Secretaria, são 5 conselhos, que daí é o Conselho da Mulher, Conselho da Pessoa com Deficiência, tem o Conselho do Idoso, o Conselho da Criança e do Adolescente, que é esse que, né, o edital está em aberto em nome do Conselho, que nós temos um presidente, como você participa também junto comigo do Conselho da Saúde, né, tem uma comissão com membros da sociedade civil, com membros, né, da sociedade governamental, que seria funcionários públicos. Então, assim, hoje nós estamos aqui falando em nome também do Conselho Municipal da Criança e do Adolescente aqui do nosso município, que são diversas ações que são realizadas, e sem os conselhos hoje a gente sabe que qualquer benfeitoria para o município, qualquer recurso, qualquer deliberação, a gente também não consegue estar repassando, né? E através do Conselho de Assistência Social, ou mesmo que seja do Conselho da Criança, que nós temos também a parceria aí com o nosso lar de idosos do município de Andirá, algumas deliberações, algumas emendas parlamentares que vêm em nome dos conselhos, que esses estão na Secretaria de Assistência, e para a PAI também do nosso município, né, que nós passamos esses recursos que vêm de emendas parlamentares através de termos de fomento para essas duas entidades aqui do nosso município.
2: É isso que eu falei, tá vendo? É muito trabalho.
3: Parece assim, né? Se resume assistência social, assim, a grosso modo, entre parentes, o pessoal pensa que é só CRAS e cesta básica, infelizmente. Mas a assistência social, hoje nós temos no estado do Paraná, né, através do governador Ratinho, ontem mesmo a gente recebeu uma visita aqui do secretário de assistência social, né, de desenvolvimento da família do estado do Paraná, o Rogério Carbone, a qual nós temos o projeto Bons Olhos Paraná, que recentemente as escolas municipais e escolas estaduais puderam também participar, né, onde o governo do estado, ele tem levado a visão para as crianças através da doação de óculos, né? Temos também o Nascer Bem Paraná. O que é o Nascer Bem Paraná? Falando meio rapidamente sobre cada assunto que a assistência tem. O Nascer Bem Paraná foi a distribuição de alguns carrinhos de maternidade para mães. O nosso município aqui na região foi um município muito agraciado. Nós tivemos em torno de 176 carrinhos. Nossa. Que, né, vão vir ainda para o município agora nesse período eleitoral. Eu acredito que está um pouquinho, né, restrito, foi aquilo que você disse. Mas ele teve um pequeno problema lá de licitação, aproveitando das mamães que estão nos ouvindo, que a gente sabe que a audiência, né, é bem intensa da Timburi FM. Então, se as mamães que estão aguardando, requisitos básicos é ter o Cade Único, porque esse é um elemento a qual não é o município que está fornecendo para as mães, né, e sim o governo do estado através de alguns requisitos. Mas hoje nós viemos falar um pouquinho sobre esse edital do Conselho Tutelar, né, que infelizmente nós tivemos que prorrogar. Por que infelizmente, Marli? Nós tivemos um prazo aí de quase 2 semanas, né, do edital aberto. Eu não vou me recordar agora a data, não consegui vir aqui, a gente até tinha marcado, mas infelizmente devido à correria, aí acabou vencendo, né, o edital. Mas existe uma comissão, e essa comissão avaliou todos os envelopes, que são envelopes lacrados, a qual as pessoas que têm interesse, esse edital, até é o edital, eu tô com a colinha aqui, é o edital 4 de 2026, né, hoje é esse edital que está no site do município, no site lá, entrar na prefeitura, edital de prorrogação, entra lá naquela parte das legislações, né, o edital 4 de 2026, da prorrogação de inscrições para processo de escolha suplementar para membros do Conselho Tutelar, que seria do mandato 2024-2028. Por que que nós temos que estar fazendo esse processo novamente? É um processo claro, transparente, que tem a coordenação, inclusive, do Ministério Público, né, dos nossos juízes, promotores, principalmente, é tudo feito junto com o apoio deles e a fiscalização. Hoje, o Conselho Tutelar, ele trabalha com 5 conselheiros, né, é um colegiado, e dentro desse colegiado, recentemente, nós tivemos 2 que eles pediram a exoneração. Um foi trabalhar por conta, coisas particulares, e o outro passou num concurso da Polícia Civil, que era o sonho dele, e ele está trabalhando na polícia, né? Então, assim, saíram para almejar algo melhor, né? Então, assim, já desejei boa sorte, continuo desejando. Eu acho que pessoas que passam pela secretaria, a gente pega aquele amor, aquele carinho, né? E são pessoas maravilhosas que estavam com a gente, que é o professor Márcio Brigante e o Gustavo, né? Então, o Gustavo Couto, são duas pessoas que, infelizmente, deixaram o conselho, mas felizmente foram em busca de algo melhor para eles, né? Então, assim, dentro desse processo, Marli, a gente teve que prorrogar. Nós tivemos 13 inscritos. Dos 13 inscritos, somente 4 estavam com a documentação exigida para que a gente pudesse dar continuidade. Então, esses 4 já continuam, só que os demais, 8, 9 pessoas, né? Essas 9 pessoas, um faltou comprovante de residência, o outro faltou antecedentes criminais, o outro faltou comprovante de inscrição de alguma coisa. Então, assim, cada um desses demais que não foram realizados as inscrições corretamente, faltou alguma documentação. Eles podem estar entregando novamente a documentação, porém, tem que ser toda completa novamente. Não pode ser somente aquilo que faltou. Recentemente, a comissão analisou todos os documentos, né? E desses documentos, infelizmente, essas 9 pessoas, a gente não pôde dar continuidade no processo. Por isso, o motivo de reabertura. E nós estamos com o processo que nós abrimos agora novamente, de 13 a 24, né, do mês de julho. Então, assim, fica difícil para os nossos conselheiros, que a gente sabe que hoje no município nós temos muitas crianças, muitos adolescentes, infelizmente, diversos casos de evasão escolar, violência, seja violência patrimonial, violência na própria residência das famílias. E nós estamos com 3 e não podemos chamar mais 2 pessoas, porque do processo de suplente não existe mais. Algumas pessoas já foram chamadas e já assumiram o cargo, porém as demais, né, nós tínhamos 2 suplentes que infelizmente eles também não aceitaram, né, estão em outras profissões. E como se diz, agora a gente tem que estar correndo novamente, fazer esse novo processo para que a gente possa aí ter mais pessoas para poder estar contribuindo com a nossa sociedade e tendo esses conselheiros.
2: Ô Viviane, aí vocês fazem uma nova eleição agora só para 2 e depois daqui quanto tempo faz a eleição novamente?
3: A partir de janeiro aí vem a nacional. Né, janeiro agora de 2027, a gente já começa o processo nacional para eleição. Aí todos os municípios do Brasil, eles terão que estar, né, realizando, é como eleição para prefeito, sim, essa que nós teremos agora para governador, presidente. Então, assim, a partir do ano que vem, a gente já em janeiro, no máximo fevereiro, já inicia esse processo novamente.
2: E não são muitos documentos, assim, para se... O que eu estou vendo aqui é a cópia de certidão de nascimento ou casamento, cópia de registro geral, que é o RG,
3: sim,
2: a cópia do CPF e a cópia do certificado de ensino médio completo fornecido pela instituição oficial de ensino, a cópia de comprovante de endereço, né, água, telefone, sim, ou internet, qualquer um, ou luz, aquilo que você quiser, a declaração de que reside no município de Andirá, no mínimo há 2 anos.
3: Isso é muito importante, né? Terá que ser pessoas que residem aqui no nosso município.
2: Também, qual deverá ser impressa pelo candidato através do site, né, www.andirá.pr.gov.br, cópia da Carteira Nacional de Habilitação para automóveis e então a categoria B, né?
3: Isso.
2: Só vai dirigir automóvel, então moto não há necessidade.
3: Uhum.
2: Então, 2 certidões de cartório eleitoral de domicílio, né? Uma certidão negativa de antecedentes criminais fornecida pela justiça, 3 certidões, sendo judicial civil, judicial criminal ou judicial afins eleitoral. Temos também onde o candidato residiu nos últimos 5 anos, expedidas aí no máximo 6 meses, né? A cópia do título, a cópia do certificado de reservista e a declaração de disponibilidade de horário ou cargo pleiteado.
3: Isso, Marli, é muito importante essa declaração, porque a pessoa ela tem que estar com a exclusividade como conselheiro, ela não pode ter uma outra ocupação. Por quê? às vezes terá um rodízio de plantões, né, onde os conselheiros eles se revezam durante a semana, aos finais de semana. A gente sabe que plantões, às vezes, é como uma situação de um médico, de um dentista, uma emergência, eles têm que estar à disposição. Então, normalmente, né, fica com o celular, que é o celular do conselho, e se tiver alguma ocorrência, os conselheiros eles têm que se deslocar até a ocorrência.
2: Certo, então vai até que dia, Viviane?
3: Até o dia 24, ou seja, sexta-feira que vem, né?
2: As inscrições,
3: elas serão realizadas, podem ser entregues todas as documentações na Agência do Trabalhador. Se tiverem alguma dúvida, pode estar nos ligando ali na prefeitura ou passando ali na secretaria, né? A gente pode estar esclarecendo, principalmente as pessoas que já realizaram as inscrições. A comissão entrou em contato, né, dizendo que algumas das inscrições faltaram, ou uma certidão, ou um RG, aconteceu até de faltar cópias de RG. Então, assim, é muito importante que o candidato, né, ele que se interesse, ele dê uma olhadinha ali no edital, verifique, ou dê uma ligadinha para nós, para ver, olha, qual o documento que faltou, o que, que a gente pode estar contribuindo aí para poder que a gente tenha pelo menos mais uns 10, 12, 15 candidatos que seja, né?
2: Que bom.
3: E passando esse período de inscrições, lá no edital, Marli, nós temos algumas datas, né? E por último, terá uma provinha. Essa provinha, né, de conhecimentos gerais, conhecimentos específicos do ECA, que é do Estatuto da Criança e do Adolescente. Essa prova, ela provavelmente será realizada em setembro, né? A gente tem... Todo esse processo é demorado porque a gente tem os prazos de tantos dias para a pessoa que esqueceu o documento, ela recorrer, ou se de repente achar que está correto, ela procurar a comissão, né, procurar... Então, assim, nós tivemos candidatos que eles se inscreveram e faltou alguma documentação que eles nos procuraram, foram orientados. Então, assim, é muito importante que esses candidatos talvez volte a nos procurar para que complemente a documentação e... traga ela novamente para que a gente possa ter pelo menos novamente mais que 13 candidatos, né?
2: Sim. Viviane, agora falando sobre esse frio que está agora, né? É da sua secretaria também.
3: Sim.
2: Como que está a questão dos moradores de rua, né? Está no mesmo local, lá atrás do CREAS?
3: Sim,
2: vocês estão recebendo eles?
3: Nós montamos, né? A gente está nesse período agora do inverno, a gente ainda não teve, né? A gente não teve a oportunidade de estar se falando, mas nós estamos sim com um acolhimento provisório, né? Porque assim, o nosso ambiente ele é pequeno, mas é aconchegante, a gente montou ele com muito amor, com muito carinho, limpinho, cobertas, as camas. E hoje nós estamos assim, tendo as pernoites de em média 2 moradores, né? Que na verdade um não é nem daqui de Andirá, ele é da cidade de Cornélio Procópio, os familiares dele. Mas ele tem ficado ali no CREAS e mais um outro, às vezes nos finais de semana acaba passando mais 2, 3 pessoas e pernoitando também. Então assim, passou o mês de junho, mês de julho e a gente tem feito esse acolhimento.
2: Então andiraense que nós temos morador de rua é um?
3: Na verdade andiraense um só. Isso, e a gente teve um senhor até inclusive, ontem nós tivemos notícia que hoje, ontem ele estava em Ourinhos. É um senhor que, na verdade, ele aparenta ter mais que 60 anos, mas ele não tem, ele tem 57 anos. Ele percorre praticamente o norte do Paraná todo. Ontem ele estava em Ourinhos, que uma assistente social minha está de férias. Ela falou, gente, eu estou de férias, mas passando aqui por Ourinhos, que eu vim passear com os filhos, acabei de ver o senhor X aqui, né? É um senhor que ficava ali perto do Banco Itaú, acredito que todos já devam ter visto. E no dia que o nosso abrigo foi aberto, dia 3 de junho, eu até passei, falei com ele, ele falou que ele preferia ficar ali, que às vezes ele passava do outro lado da rua, assistia um jornalzinho na lanchonete que tem em frente, ou às vezes, né? Mas enfim, a gente tem o acolhimento, a gente tem essa cobrança, né, da população, para ter esse abrigo, não é uma coisa assim que obrigatoriamente ela está dentro do nosso caderno de orientações, né? Assim, é algo que a gente faz a mais dentro do município. A gente sabe que o frio dói, a fome dói, né? Mas é algo além, como entregar uma coberta, não é um benefício que seria obrigatório de acordo com a legislação da 9RH do SUAS, né, de acordo com os cadernos de orientações do SUAS. É algo que o município faz a mais. Existem municípios que nem isso nem realiza. Então, assim, hoje nós temos esse apoio, né? Antes a gente também tinha esse apoio dentro da assistência, com a entrega de cobertores, o kit de Natal e o abrigo, que são três benefícios, né, digamos assim, que são benefícios que, se uma hora ou outra ele chegar a acabar, ou se ele for realmente regulamentado, aí seria interessante, mas se ele não for regulamentado, ele também não é obrigatório. Infelizmente, às vezes a gente tem essas cobranças, né? Ah, o kit de Natal, ah, é a coberta quando chega o inverno. Infelizmente, a gente sabe que muitos dos nossos usuários utilizam a coberta com muito carinho, com muito amor e zelam por ela. Só que nas visitas também a gente vê que muitas estão jogadas e muitas estão espedaçadas. Então, assim, isso para nós da assistência dói também um pouquinho, porque às vezes a gente deixa de comprar tantas cestas básicas para comprar tantas cobertas para aquecer no inverno. E você vai de um ano para o outro, eu tenho cobertas, eu estou com quase 25 anos de casada, então assim, eu ainda tenho cobertas de quando eu me casei. É algo que a gente não joga fora, né? Ou você passa para uma outra pessoa, mas você vê que muitas pessoas, infelizmente, por falta de zelo mesmo, elas acabam, né, infelizmente, jogando a coberta. As cobranças do abrigo, a gente sabe também que são feitas, né, de uma forma, ah, vai ter, não vai ter, e às vezes passa a noite que a gente está lá com o segurança passa a noite sozinho e também não tem ninguém, né? Então, assim, existe essa cobrança, mas é algo que a gente faz além, que não é regulamentado.
2: É como um ser humano mesmo, né, que a gente presta aí
3: essa solidariedade, né?
2: Viviane, quero agradecer a sua presença, viu? Muito obrigada por você estar vindo aqui, esclarecer para a gente, né? E dar essa oportunidade de muitas pessoas em que quiser ir até lá, procurar, né, para fazer a inscrição.
3: Sim.
2: Ou se tiver alguma dúvida, como fazer, ir até a
3: prefeitura. Até, né? Aproveitando, eu acho que o que chama atenção normalmente, né, Marli, é o valor, é remunerado, é um trabalho remunerado. Eu não sei se eu vou falar errado o valor, mas acho que é 2.200 e alguma coisa, não me recordo exatamente. E tem o Vale Refeição também, né, que é o mesmo vale do município. Então, assim, ele vai ser um funcionário que vai ser remunerado, vai passar por esse processo da documentação, que é um dos itens mais importantes, né, classificatório, né, infelizmente, frisando bem, para que as pessoas olhem certinho lá no edital, nos liguem, a gente pode estar passando a documentação exata, procurem a Agência do Trabalhador, que lá também eles estão nos ajudando, até agradeço a Mab, lá o Raimundo, o pessoal lá da Agência do Trabalhador, que ali agora mudou de endereço, acho que é muito importante, sim, né? O pessoal antes estava acostumado ali na Rua São Paulo, agora eles estão ali na Rua Minas Gerais, a quadra acima do edifício Eldorado. Então, assim, para que o pessoal possa estar indo se inscrever, e é uma oportunidade de emprego, né? Serão duas vagas. Então, assim, são duas vagas onde a pessoa, ela está tendo mais tempo. As quatro pessoas que já estão certas para fazer essa provinha estão tendo um pouquinho mais de tempo para aproveitar, se aperfeiçoar um pouquinho lá no ECA, conhecimentos gerais. Então, isso é muito importante, e a gente vai estar com duas vagas aí.
2: Certinho, Viviane, muito obrigado. Já convido você a voltar outras vezes para trazer mais informação.
3: Eu que agradeço a oportunidade.
2: São muitas outras áreas que a gente pode estar, né, trazendo informação,
3: sim,
2: aí.
3: Sim.
2: Então, agradeço e convido você para estar voltando outras vezes.
3: Obrigada, viu? Virei sim.

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0: 13:16, vamos falar agora sobre esportes, vamos trazer informações aí sobre a Copa do Mundo, a notícia dos esportes aqui do Brasil e também vamos trazer mais informações, tá aqui. Vamos lá, Luciano.
1: É, Luizio, mais uma vez, boa tarde a todos os nossos queridos ouvintes, né? A gente estava aqui atento à entrevista com a Viviane, agora vamos falar sobre o esporte, né? Grande final chegando e olha só, hein? A Espanha vai enfrentar a Argentina, Luizio, olha que
0: aí.
1: Coisa, rapaz, não é que a Argentina passou ontem tranquilamente, né? Não foi tão tranquilo, porque pelo menos foi 2-1, né? Mas olha só, vamos lá, vamos resumir aqui. A grande decisão já está marcada, então, para a Copa do Mundo aí, né? Dia 19 agora, domingo, às 16 horas, lá no estádio da MetLife Stadium, né? Estádio de Nova York, Nova Jersey. A Espanha, então, chega à final com uma campanha sólida, incontestável, tendo eliminado a poderosa seleção da França por 2-0 na semifinal realizado ontem, né? Dia 14. A Argentina, atual campeã do mundo, busca então um bicampeonato consecutivo, né? Porque garantiu a sua vaga no final, vencer a Inglaterra de virada por 2-1 nesta quarta-feira, né? Com gols heróicos de Enzo Fernandes e Lautaro Martinez no fim do jogo. A briga pela artilharia, então, o astro Lionel Messi, ele lidera a artilharia da competição com 8 gols, empatado então com o francês lá, o Mbappé, que se já despediu do torneio. Messi tem a chance de se isolar então no topo e coroar ainda mais a sua lendária carreira, né? A disputa do terceiro lugar, Luiz, vai acontecer então, né? Agora antes da grande final, as duas seleções eliminadas nas semifinais se enfrentam então para garantir uma vaga no pódio, né? Teremos o jogo de França e Inglaterra então disputando a terceira colocação neste sábado, dia 18, às 18 horas pelo horário de Brasília. E o estádio escolhido, então, né, foi o estádio de Miami, lá em Hard Rock Stadium, na Flórida. Nosso Brasil, a gente sabe, né, infelizmente, vai ficar, então, para a próxima agora, né, que foi eliminado ali nas oitavas de final, ao perder por 2-1 contra a surpreendente seleção da Noruega. Então, vamos aguardar. Terceiro lugar, França e Inglaterra. Depois, a grande final, Espanha e Argentina, Luizio.
0: Olha aí, o primeiro jogo foi México e África do Sul. 2-0 pro México.
1: É, depois nós tivemos ali a...
0: Coreia do Sul.
1: E a Tcheca. Rapaz do céu, que tá tudo em inglês aí.
0: Tchecoslováquia.
1: A Tchecoslováquia. Foi 2-1 para a Coreia, né?
0: Isso.
1: Depois nós tivemos lá no começo.
0: O Canadá e Bósnia-Herzegovina, 1-1.
1: Depois tivemos Estados Unidos e Paraguai. Os Estados Unidos metralhou o Paraguai com 4-1.
0: Depois, aí, no dia 13 de junho, o Catar e a Suíça, 1-1.
1: É, depois também lembrando, né, aquele jogo do Brasil e Marrocos que ficou em 1-1, isso lá em 13 de junho, né, Luiz?
0: Isso. E no grupo C nós tivemos Haiti e Escócia por 1-0, venceu a Escócia, foi no dia 13 de junho.
1: Pois bem, depois já pelo grupo D tivemos a Austrália
0: e a Turquia,
1: né, 2-0.
0: Olha, e no grupo E... Alemanha e Curaçao, 7-1 para a Alemanha. Eles são acostumados a dar de 7, né?
1: Esse não gosto, não. Não, deixa quieto, né? Já traumatizou demais. Depois nós tivemos o Japão
0: e Inglaterra.
1: Com a Inglaterra, que empataram em 2-2, né? Isso pelo grupo F.
0: É, depois nós tivemos aí no grupo E o Equador e Côte d'Ivoire. Volta aqui.
1: Esse nome tá vendo.
0: Costa do Marfim.
1: Isso. É, a gente tem que gastar um pouco aqui o como é que fala, Luiz? O inglês, o francês, né? É. Bom, 13:20. Continua aquela tabelinha?
0: Ela continua. Só que aqui ele voltou. Saiu fora, peraí um pouquinho.
1: Então é isso, gente. Mas enquanto o Luiz vai atualizando, então nós estivemos acompanhando, né, desde o início. Nosso boletim da Copa e chegando à grande final, né? Com a Argentina, então, procurando que a atual campeã mundial, buscando seu bicampeonato consecutivo e se levar o título aí Levando 4 estrelas aí, hein, Luiz? Está encostando o nosso Brasil, hein? Então nós temos que se despertar aí, porque se a Argentina vir com tudo, ganhar mais esse campeonato aí, né? Mais esse Mundial. E o próximo aí já pode acontecer um empate em número de títulos com o Brasil, né? A gente tinha parado aonde ali? No dia em junho? A gente tinha parado...
0: Tá pra trás aí.
1: É, Marrocos já foi. Bom, enquanto o Luiz vai atualizando ali, a gente vai trazendo as informações. Ô Luiz, deixa eu só ver uma nota enquanto isso aqui, porque se eu não me engano nós teremos alguma coisa aqui no nosso esporte. Gente, programa ao vivo é assim, viu? Não tem esse negócio não. A gente vai pegando as informações ali ao vivo e trazendo para os nossos ouvintes, né?
0: Aqui. Olha, depois do jornal. Brasil e Haiti foi 3-0. Turquia e Paraguai. Paraguai venceu por 1-0. A Suíça e a Inglaterra. Inglaterra venceu por 5-1. Depois a Alemanha e a Costa do Marfim. A Alemanha venceu por 2-1. Depois Equador e Curaçao, 0-0. Depois Tunísia e Japão. O Japão venceu por 4-0. A Espanha e a Arábia Saudita foi 4-0 para a Espanha. A Bélgica e o Irã, 0-0. Uruguai e Cabo Verde, 2-2. Nova Zelândia e Egito, 3-1 para o Egito. Argentina e Áustria, 2-1 para a Argentina. França e Iraque, 3-0 para a França. Noruega e Senegal, 3-2 para a Noruega. Jordânia e Argélia, 2-1 para a Argélia. Portugal e Uzbequistão, 5-0 para Portugal. Inglaterra e Gana, 0-0. Panamá e Croácia, 1-0 para a Croácia. Grupo K, República Democrática do Congo e Colômbia, 1-0 para a Colômbia. Depois a Suíça e Canadá, 2-1. Aí no grupo B vem a Bósnia-Herzegovina, 3-1 contra o Catar. Depois o grupo C, Marrocos contra o Haiti. Marrocos venceu de 4-2. No grupo C, a Escócia e o Brasil. O Brasil venceu de 3-0. Depois África do Sul e Coreia do Sul, 1-0 para a África do Sul. Tchequia e México, 3-0 para o México. Curaçao e Costa do Marfim, novamente, 2-0 para Costa do Marfim. Equador e Alemanha, 2-1 para o Equador. Tunísia e Inglaterra, 3-1 para a Inglaterra. Depois Suíça e Japão, 1-1. Turquia e Estados Unidos, 3-2 para os Estados Unidos. Paraguai e Austrália, 0-0. Depois, em dia 26 de junho, teve aí a Noruega e a França, 4-1 para a França. O grupo I, Senegal e Iraque, Senegal ganhou de 5-0. Depois, no dia 26 de junho, Cabo Verde e Arábia Saudita, 0-0. Isso aqui, o goleirão lá segurou tudo pro Cabo Verde, hein?
1: Foi lá o Vozinha, né?
0: É, o Vozinha. Uruguai e Espanha, no dia 26 de junho, ficou 1-0 para a Espanha. Nova Zelândia e Bélgica, ficou em 5-1 para Bélgica. Irã e Egito, 1-1. Panamá e Inglaterra, 2-0 para a Inglaterra. Croácia e Gana, 2-1 para a Croácia. Colômbia e Portugal, 0-0 no dia 27. Também no dia 27, República Democrática do Congo e Uzbequistão, 3-1 para a República Democrática do Congo. Ainda no dia 27, Argélia e Áustria, 3-3. Jordânia e Argentina, no dia 27 de junho, 3-1. E depois, África do Sul e Canadá, 1-0 para a África do Sul. Depois, Brasil e Japão, 2-1 para o Brasil, já foi no dia 29. No dia 29 ainda, Alemanha e Paraguai, 4-3 para o Paraguai. E depois, Inglaterra e Marrocos, 3-2 para o Marrocos. E depois, Costa do Marfim, 2-1 para a Noruega contra a Costa do Marfim. A França e Suíça, 3-0 para a Suíça, dia 30 de junho. México e Equador, México ganhou de 2-0. Inglaterra e República Democrática do Congo, 2-1. Bélgica e Senegal, 3-2 para a Bélgica. Estados Unidos e Bósnia, 2-0 para os Estados Unidos. Espanha e Áustria, 3-0 para a Espanha. Portugal e Croácia, 2-1 para Portugal. Suíça e Algéria saiu 2-0 para a Suíça. Austrália e Egito saiu 1-1 e no final ficou 4-2 nos pênaltis para o Egito. E Argentina e Cabo Verde, 3-2 para a Argentina, aquilo eliminou o Cabo Verde.
1: Foi.
0: Colômbia e Gana, 1-0 para a Colômbia.
1: O que tinha de gente torcendo para Cabo Verde nesse jogo, hein?
0: Ah, tinha.
1: Tinha de brasileiro torcendo.
0: Olha, o Canadá e Marrocos. O Marrocos venceu o Canadá por 3-0. Paraguai e França. A França venceu o Paraguai por 1-0. Brasil e Noruega. Nós perdemos 2-1.
1: Bora para casa.
0: México e Inglaterra, 3-2. Portugal e Espanha, 1-0 para a Espanha. Estados Unidos e Bélgica, 4-1 para a Bélgica, foi no dia 6 de julho.
1: Tchau, Estados Unidos, nesse.
0: Tchau, aí ele foi-se embora. No dia 7 de julho, Argentina e Egito, 3-2 para a Argentina. No dia 7 de julho ainda, Suíça e Colômbia, 4-3 para a Suíça nos pênaltis. França e Marrocos no dia 9 de julho, 2-0 para a França. Também já nas quartas de finais aqui.
1: É.
0: Dia 10 de julho, Espanha e Bélgica. E depois, dia 11, Noruega e Inglaterra, 2-1 para a Inglaterra. Depois, dia 11 ainda, Suíça e Argentina, 3-1 para a Argentina. É a semifinal. França e Espanha, 2-0. E depois, Argentina e Inglaterra. Argentina venceu a Inglaterra por 2-1. Agora, vai ser no dia 18, a França e Inglaterra.
1: Disputando o terceiro lugar, né?
0: Terceiro lugar. E a Espanha e a Argentina vão jogar no domingo.
1: Primeiro e segundo lugar.
0: Às 4 horas da tarde. Tá aí, então, esses são os jogos
1: realizados até aqui. Como a gente gostaria de ver, né, a seleção brasileira aqui, chegando ali, mas não deu, não foi dessa vez, né, Luiz?
0: Na próxima.
1: Deus abençoe, que dê tudo certo, né? Bom, 13h28, o jornal hoje nós esticamos um pouquinho mais, porque tinha muita informação, entrevistados. E aproveitando, convidar, Marli, que nós teremos a inauguração lá do Campinho, né? Ali no Patrimônio, vai ser nesse sábado, dia 18, às 9 horas da manhã. Onde a SMEL, né, a Secretaria Municipal de Educação e Esportes, no caso aqui, né, SMEL Esportes e Educação, convido a todos, tá, para a inauguração do campinho lá na Arena Esportiva Ayrton Orsini, no distrito de Nossa Senhora Aparecida, mais conhecido como Patrimônio. Então fica o convite à população, né, sendo entregue esse espaço aí, que vai ser de grande importância para a comunidade local e também para o esporte, né, Marli? Né, Luiz?
0: É isso aí. Vamos embora. Uma boa tarde a todos. Não vai dar tempo de fazer a chamada da programação, senão nossos comerciais vão-se embora.
2: Excelente final de tarde a todos.
0: E
3: até amanhã.
0: Até amanhã. Tchau, tchau.
1: Eu volto já já. Tchau.
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0: Obrigado, Diego. Vitor Hugo.
1: Obrigado, Bruno Marrone, por aceitar o convite e cantar essa moda linda com a gente.
2: Alô, meninos. Sucesso pra vocês.
1: Ô, moçada.
3: Obrigado a vocês, viu?
0: Muito obrigado.
3: Obrigado mesmo.
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1: Duas e um. 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

Muito bem, senhoras e senhores, é o nosso Rádio Revista que já está no ar aqui pela sua Timbury FM 98,5, sua melhor companhia sempre, né? Você que nos acompanha pelo rádio, através da frequência 98,5, através também das nossas plataformas digitais. Eu sou o Luciano Henrique, vou junto com você até às 5 da tarde ao vivo com o nosso Rádio Revista, né, gente? Quintou por aqui, hoje quinta-feira, dia 16 de julho, ano 2026. Olha, hoje nós celebramos o dia do comerciante, que é daqui aproveitar, mandar um abraço a todos os nossos queridos comerciantes, parceiros comerciais aqui da Rádio Timburi, né? Você que faz parte junto com a gente no nosso dia a dia, no nosso cotidiano, os nossos parceiros, então um abraço especial para todos os comerciantes, viu? Dia de hoje, então, homenageia os profissionais do comércio, celebra o nascimento de José Maria da Silva Lisboa, que é o patrono do comércio brasileiro, né? No calendário católico e religioso, dia de Nossa Senhora do Carmo hoje. Boa tarde para você que tá ligadinho junto com a gente, ouvindo a 98. Obrigado pela sua companhia, obrigado pela sua audiência. 996-2046-00 para você participar, mandar a sua mensagem, fazer parte junto comigo aqui do nosso Rádio Revista, viu? Tem música, informação, prestação de serviço, tem fofocas, motos do esporte, tem muita coisa boa para acontecer e, claro, a sua participação, viu? É, para você que tá aí curtindo as crianças nas férias, tá de férias na casa dos avós, dos tios, dos pais, enfim. Sejam todos muito bem-vindos, obrigado pela companhia, obrigado pela audiência, tá? Já são 2:10, 2:10. Clima nesse momento, temperatura, como é que tá aí, Luciano Henrique? Vamos saber como tá o clima e a temperatura agora em Andirá, 26 graus, viu? O tempo está com sol no momento, quinta-feira, dia tradicional em Andirá, a nossa Feira da Lua. E a sensação térmica também de 26 graus, e à noite também não tem previsão de chuva. Temperatura cai um pouquinho, normal, né? Mas nesse momento, 26 graus aí, com sol em toda a nossa cidade, em toda a nossa região. Norte do Paraná, você que nos acompanha também no sul do estado de São Paulo. E já já eu trago mais previsões para você aqui do tempo que fica para esse final de semana. Você está começando, né, gente? Quintou por aqui, vamos juntos!

0: Valeu, valeu, Matheus Calma, Simone Mendes.
1: Que linda!
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0: Timburi FM 98,5, sua melhor companhia. Tantas músicas legais, tanta coisa boa nessa tarde de quinta-feira, né, gente? Boa tarde pra você que tá em casa, tá no trabalho, onde quer que você esteja. Você comerciante, o nosso carinho, nosso abraço, viu? Por conta hoje, dia do comerciante, olha que legal, valeu. Alô, André Rodrigues, muito boa tarde pra você, obrigado pela companhia. Ah, quem mais? O Marivaldo tá ligadinho junto com a gente, né? Meu companheiro, grande amigo, um abraço aí, tá? 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Quem mais tá ligadinho junto com a gente? O pessoal lá da João Lanches. Hoje tem João Lanches, né? Um abraço pro seu João. Um abração lá pro meu amigo também lá, o Gelson, né? Todos da família. Muito obrigado, viu? Muito obrigado pelo carinho. Muito obrigado pela audiência de sempre. Vocês aí também, né? Ali na Tupinambás, né, gente? Um abração. Grande amigo Gelson, sempre junto com a gente. Seu João, todo o pessoal também na Tupinambás 615, né? Olha, tem lá o WhatsApp deles também para entrega de lanches, 988657467, né? Um abração. Então, com promoções hoje, hein, gente? Na conta de dois super lanches, o terceiro é grátis, né, João? Né, Gelson? Um abração para vocês. Tudo de bom, que Deus abençoe, viu? São 2:21, 2:21. Eva Pascoal também tá aqui com a gente. Alô, Amarildo, pessoal do Caldicano, Caldicano mais gostoso da cidade. Meu amigo Amarildo tá lá ligadinho junto com a gente também. Maria do Carmo, alô, Jandiro Nivaldo, valeu, né? Sempre desejando boa tarde pra gente, um dia maravilhoso também, né? Legal, gente, depois do intervalinho rapidinho, volto já já, vamos contemplar aqui, aliás, prestigiar, né, os nossos patrocinadores, os comerciantes que também anunciam junto conosco aqui na Timburi.
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0: 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Gente, olha só que bacana, tava olhando aqui o nosso Instagram aqui da Rádio Timburi. Nós alcançamos a marca de 11 mil seguidores no Instagram. Ah, gente, que bacana, que legal, obrigado. Maravilha, né? Hoje, dia de comemorar. Nós aqui da Timburi FM acabamos de alcançar a marca de 11 mil seguidores no nosso Instagram, viu? Que legal, cada curtida, cada comentário, compartilhamento, mensagem faz parte dessa conquista, viu? E você que nos segue, que nos acompanha, que compartilha lá nas nossas redes sociais, você é a prova de que estamos juntos levando informação, entretenimento, música, muita alegria para o dia a dia aí da nossa região, viu? Nosso muito obrigado pela confiança, pelo carinho, vocês são demais! Vocês são motivos de estarmos aqui buscando sempre evoluir, viu, gente? Trazer cada vez mais conteúdo de qualidade. Essa conquista é nossa e podem ter certeza, isso é só o começo. Timburi 98,5, eu sou a melhor companhia no rádio e também nas nossas redes sociais. Batemos lá no Instagram, 11 mil seguidores. Muito obrigado. Depois vamos falar do Facebook. Facebook tem mais uma leva, viu, gente? Então vai lá, se inscreva em nossos canais. Temos lá Timburi FM no canal do YouTube. Temos também nosso Instagram, nosso Facebook. Muito obrigado. E você que nos acompanha aqui no velho, antigo companheiro Radinho, 98,5. Eita, coisa boa demais. Vou dar um beijo lá pra minha mãe, Dona Dalva. Tá ligadinha junto com a gente pelo rádio. Tá lá ouvindo no rádio, 98,5. Um beijo pelo carinho, viu, mãe, Dona Dalva. Também o meu filhão, não, o meu caçulinha. O Arthur Henrique tá passando as férias aqui com o papai também. Tá lá com a vovó, né? Beijo, Tutu. Beijo do paizinho pra você, viu? Bacana, né, gente? Que legal. Deixa eu ver aqui, ó, no Facebook. Quantas pessoas? Nós temos dois perfis, não. Na verdade, são dois, três perfis já, né? Mas em um dos nossos perfis, estamos com... Quantos aqui? Deixa eu ver aqui. São vários perfis. Não sei se eu consegui ver todos agora. Um deles... Ah, aqui, ó. Ó, depois eu comento no Facebook, eu tenho que entrar e mudar aqui para poder ver a quantidade, né? Mas no Instagram, 11 mil seguidores. Nós batemos a marca aí, viu, gente? Olha que legal, olha que bacana. Ó, nós temos alguns perfis. Um dos perfis está com 8.300, o outro está com 1.500 seguidores. Nós temos lá Timburi FM 98.5. Bacana. Somando tudo aqui, né? Passa mais de 80 mil seguidores em todas as nossas plataformas. Que legal, viu, gente? Que bacana. Só alegria, só felicidade, viu? 2:30, 2:30. Vamos lá, então, para ver quem tá participando junto com a gente. Meu amigo Sidney Galdiano Cheiroso. Fala aí, Cheiroso. Boa tarde.
1: Boa tarde, meu amigo Luciano.
0: Beleza, jovem?
1: Do Arcos, Marivola D, Maria do Carmo. Pra minha mãe, pro Sérgio, pro Crente, pra Rosa, pra Lídia, Fabinho, Carlos Henrique, a todo o companheiro dos arteiros, pro Zé Lelé, pra Cátia, pra Ema e pra toda a equipe da rádio aí.
0: Valeu, beleza? Valeu, queridão.
1: Boa tarde.
0: Boa tarde pra você também.
1: Costa.
0: Valeu. Eva Pascoal, tá ligadinha junto com a gente também, né? Vinha, boa tarde pra você, lindona. Ah, Helena Sodré, fala aí, Helena, boa tarde, minha linda.
2: Luciano, boa tarde, tudo bem?
0: Tudo bem, lindona?
2: Luciano,
0: oi.
2: Hoje dá pra você tocar pra mim a música do Henrique Juliano, Obrigado a Deus? Aí eu ofereço especialmente pra você, todos aí da Timburi, pro meu filho Ender Braille, pro meu netinho Miguel, pra minha nora Line, pra Adelina, pro José Francisco Helero, pra Silvio, pra Rosa, pra Maria Aparecida Campos Santos. Tchau, Luciano, fique com Deus, Deus abençoe. Hoje eu estou comendo bolo de chocolate.
3: Pensar, as coisas

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0: Alô, alô, alô, alô. Ah, será que agora vai? Não? O que aconteceu? Ah! Rapaz do céu, não faz isso comigo, computador! Aí eu falei, ué, não tá saindo som, DJ? O que tá acontecendo? Aliás, estava saindo, mas não tava saindo a trilha. Ah, agora sim, agora tá tudo certo. Não tava saindo eu, só eu que não tava ouvindo. Sei lá! Sei lá! Mas ouvimos aí uma super versão, né? Remasterizada, mais pop. Com Lauana Prado, Viva Voz, Israel Novaes, com Dilcinho, TPM e Henrique Juliano, obrigado, Deus. Para nossa querida ouvinte, né? A Helena Sodré participou e pediu pra gente, né? Agora 2h41, eu volto já já, continue ligado.
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5: Muito bem, Nativoria, agora 2h47.
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5: Muito bem, gente, o nosso Boletim da Copa acontecendo nesta tarde de quinta-feira. Agora são 2h48, né? Copa do Mundo já tá na reta final, né? Prestes a coroar o seu grande campeão, sediada de forma inédita, desta vez por 3 países, Estados Unidos, Canadá e México. Essa edição foi histórica também, né, gente? Por ser a primeira com formato expandido de 48 seleções, né? Como estamos em julho de 26, as semifinais acabaram de acontecer e já sabemos quem decidirá o título mais cobiçado do futuro mundial, do futebol mundial. Pois bem, a grande final será entre Espanha e Argentina, gente. É, a grande decisão está marcada então para este domingo, dia 19, às 4 da tarde, pelo horário de Brasília. A partida acontecerá lá em MetLife Stadium, estádio de Nova York, lá em Nova Jersey, né? A Espanha chega à final com uma campanha sólida e incontestável, tendo eliminado a poderosa seleção da França por 2 a 0 na semifinal realizada na terça-feira, dia 14. Já a Argentina, que é a atual campeã do mundo, busca o bicampeonato consecutivo. Garantiu sua vaga no final a vencer, né? A Inglaterra de virada por 2 a 1 nesta quarta-feira, com gols heróicos de Enzo Fernandes e Lautaro Martinez no fim do jogo. A briga pela artilharia, o astro Lionel Messi lidera, né, gente, a artilharia da competição com 8 gols, empatado com o francês, o Mbappé, que já se despediu do torneio, né? Messi tem chance de sair isolado, né, no topo e coroar ainda mais sua lendária carreira. Ei, Messi! Bom, gente, temos aqui disputa também do terceiro lugar, né, que vai acontecer no sábado. Antes da grande final, as duas seleções eliminadas das semifinais se enfrentam para garantir uma vaga no pódio, né? Teremos a França versus a Inglaterra disputando a terceira colocação no sábado, dia 18, às 18 horas, pelo horário de Brasília, lá no Hard Rock Stadium, na Flórida. E o Brasil, hein? Ficou pela metade do caminho. saiu nas oitavas. Oh, meu Deus do céu, perdeu por 2-1 contra a seleção da Noruega, né? Mas faz parte da vida. Tem mais 4 anos aí pela frente agora, né? Seu Brasil, Muito bem, é o nosso boletim da Copa desta quinta-feira. Vamos aguardar, né, gente? Agora o jogo somente no sábado. A disputa é de terceiro lugar. E domingo, então, a grande final da Copa do Mundo 2026.
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5: É isso aí, gente. Agora são 2:51.
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0: Skank, Samuel Rosa e resposta, 2:55, você está ouvindo a Rádio Revista Timbori, a sua revista eletrônica aqui no seu time 98,5, sua melhor companhia, 24 anos de sucesso, Timbori. Ah, gente, como o tempo passa rápido, né? 24 anos já de sucesso, Timbori FM. Agora 2:55, e o físico da Margarete Serrão, ela que é mãe da Virgínia Fonseca, chamou atenção nas redes sociais após a influenciadora compartilhar o resultado de uma sessão de bronzeamento com biquíni da de fita. A coroa tá com 60, recebeu elogios para a aparência e principalmente pelo abdômen definido. Mãe da Virgínia. Muito bem. Você tá boa, fia? Além da repercussão estética, né? A imagem também levantou uma dúvida entre muitas mulheres. É possível conquistar a definição muscular após a menopausa? Segundo o médico Dr. Gutierrez Carvalho, especialista em menopausa, a regulação hormonal, a resposta é sim. De acordo com ele, embora essa fase provoque mudanças aí no organismo, né? A idade não impede a construção de massa muscular ou a melhora da composição corporal. Ainda se tiver uma boa grana, né, amigo? Fica mais fácil ainda a coisa, viu? Muito bem, boa tarde pra você que tá ligado aqui no nosso Rádio Revista.
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0: Alô, meu amigo cheiroso, ouve com a gente aí, música do Eduardo Costa. Agora são 2:57. Buenas tardes pra todo mundo, senhoras e senhores. Rádio Revista no ar.

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2: É inesquecível, Marilinha Mendonça com Maiara Imaraíza, Coração Bandido. Essa música também tem com o Leonardo, né, gente? As duas versões são maravilhosas, né? Ouvimos ainda a carta com a Eduardo Costa, também na versão original de Milionário José Rico, né? Lindas canções para você que tá ligadinho junto conosco. Tarde de quinta-feira, hoje dia 16 de julho. Hoje comemoramos o dia do comerciante, né? Mais uma vez, um abraço a todos os nossos queridos comerciantes. Você é empresário da área comercial aí, né? Você que trabalha com lojas e departamentos, fast food, enfim, né, gente? Todos os setores aí, comércio em geral, viu? Parabéns a todos esses profissionais do comércio. E faz também a economia girar, né, gente? Vamos lá falar em comércio e economia. Vamos para os nossos patrocinadores.
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1: A sua melhor companhia. Sempre, né, gente? 98,5, 3 horas e 9 minutinhos, senhoras e senhores. Muito boa tarde, eu sou o Luciano Henrique, e com você aqui na melhor do seu rádio. Pra toda Andira e região, né, gente? Estamos ao vivo! Em Carinhoso, mais carne do que osso, né? Mas estamos aqui, firme e forte, mandar um abraço lá pra família Gasparini, alô Wesley. Pessoal lá da academia, né? Muito bem. Deus abençoe, viu? Wellington também tá lá em Londrina, nos ouvindo. Um beijo lá pra minha mana Janete, alô Luiz. Mais conhecido como Tucano, alô pessoal da Santos, valeu, obrigado pela companhia. Amigo Mi, né? Tá sempre ouvindo a gente também, né, Mi? Valeu! Tudo de bom pra você. Pessoal também lá na Empório Presentes, muito boa tarde, viu, gente? Bacana! Alô, Regina Vacela, tá ouvindo a gente também. Alô, Geralda! Abração pra vocês aí, tudo de bom, viu? 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Bacana, alusão lá para Luciane Serra, lá da Barbie. O meu amigo, né, tá ligadinho junto com a gente. Meu amigo Baitaca. Fala aí, Baitaca, tudo de bom para você, viu? Pessoal da construção. Se viu nossos amigos pintores também, né? Ligadinho junto com a gente. Fala aí, Juninho Zói, um abraço pra você. Obrigado pela companhia, viu? Tá sempre ligadinho junto com a gente. Alô, Silvano, tudo de bom pra você. Adoro. Lindona Conceição, tá ouvindo a gente também. Pessoal na Barra do Jacaré, a Lucinete, tá nos ligadinha. Tá nos ouvindo ligadinha com a gente. Pronto, fiz umas bananeiras aqui pra falar, mas agora saiu, né? Mas agora, mais.

0: Bom, alô Pinteiro, mais conhecido como Cabelinho, alô Heloína, boa tarde, alô Vanderlei, a Luzia Vieira dos Santos, sempre de radinho ligado junto com a gente também, né? Hoje eu tava ali na IMM, gente, tinha lá um ouvinte, falou assim, ah, eu escuto você todos os dias, eu lembro que o sobrenome é Pedro, agora eu não lembro o primeiro nome, mas você que me viu hoje, aí na IMM, finalzinho da manhã, e pediu um alôzinho aí, um abraço pra você, é você mesmo, moleque! Gente do céu, eu pra nome, se eu não anotar, viu? Fala ali, deixa eu aproveitar e mandar um abraço lá pra Ellen, pro Thiago, a Ana Laura, também a Larissa, a Thaís, né? A grande gerente também lá das lojas MM Mercado Móveis, de Andira. Eu escutei uma propaganda, o cara falando Andira. Eita, faltou o acento no ar, hein, companheiro. Agora 3 horas e 13 minutos, 3 e 13, boa tarde.
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0: Agora tem Marcos e Belucci, se entregue pro amor. 3 e 13.
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0: Muito bem, menos é mais. O mundo dá voltas. Tirando Sorocaba, prece de um fazendeiro. E também tivemos entregue pro amor, Macuzi Belucci.
1: Essa não, lembre, viu?
0: Batimburi agora 3h23, eu volto já já.
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4: 10h23. 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

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Bora aqui, bora meu povo. Muita boa tarde pra você, muito obrigado, viu, pela sua participação. Já são 3:30 da tarde. Deixa eu mandar um abraço pro meu amigo Beto da Losse, a tia Aninha, pessoal ali da Agropecuária Curral Velho, né? Estão sempre em sintonia junto com a gente, ali na Amazonas 160. Wesley, o Tony, a Márcia também, né? Toda essa equipe maravilhosa aí, obrigado pela companhia, viu? Alô, Renata de Cambará, um beijão pra você, viu? Valeu, gatinha! Tá lá ligadinho junto com a gente, né, Renata? Pessoal de Cambará, um abraço! Quem mais tá ligadinho junto com a gente? A Simone, tá curtindo aqui a 98. Alô, Luciano, toca qualquer uma pra nós aí do Chitãozinho Chororó. Tem uma aqui, ó, acho que é nova essa música, hein? Voltei pro mato. Vamos ouvir junto, Simone. A Silvana Rossil tá ligadinha junto com a gente também. Obrigado, viu, Silvana? Deus abençoe, viu? Alôzão lá pro Val e Silvana também, que tá ligadinha junto com a gente. Acho que é marmitaria lá também, né? Ana Luísa, tá ouvindo a Timburi? Valeu! Deixa eu só confirmar agora, gente, quantos graus de temperatura nós estamos nesse momento, né? A mínima de hoje é 12, a máxima é de 27. Sol aí o dia todo, sem nuvens. Noite de tempo firme também. Nesta quinta-feira ainda permanece, então, 27 graus, né? Acredito que a tendência mais tarde é cair um pouquinho, né? Mas o tempo continua firme com o sol no momento, 27 graus aí de temperatura. Vamos então de Chitãozinho e Chororó. Voltei pro mato. A hora certa, 3:32.

0: É emocionante mesmo, né, Ana Castela? Essa homenagem ao avô, né, Ana Castela? Hoje eu lembrei de você, Chitãozinho Chororó. Voltei pro mato, você ouviu junto com a gente também, né? Nosso 996-20-4600 é o WhatsApp aqui da Tibur FM. Você vai participando junto conosco. E eu vou atendendo você sempre com muito carinho aqui na 98. Alô, Isabel, boa tarde. Alô, Marcelene Rodrigues, tá ligadinho junto com a gente. Boa tarde, Luciano. Estou curtindo aí a programação. Valeu, Marcelene. Obrigado pela sua participação, pela sua audiência, viu, gente? Para você que tá ligado, para você que tá compartilhando aí da nossa programação, sejam todos muito bem-vindos. Alô, pessoal da Presença Paviani. Todo mundo lá ligadinho junto com a gente. Obrigado pela participação, pela audiência. Vamos lá então, gente. Vamos fazer o seguinte. Vamos pro intervalinho rapidinho. Volto já já. Na sequência, vamos trazer a previsão do tempo, né? Para esse final de semana. Tem mais fofoca chegando também. Mais informações. Muito mais alegria também. Muito mais músicas no seu rádio. Aqui na Tibur FM 98,5. A sua melhor companhia sempre. Legal, legal, legal, legal. Sai não, viu? Volto já já. É só você ficar ligadinho. Aqui na 98 tem muito mais.
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1: Segue por aqui o nosso Rádio Revista, agora tem Luan Santana abrindo mais um bloco. Música linda, hein? Vou te chamar assim. Gente, ótima tarde. Obrigado pela companhia. Quintou por aqui na Timuri.

0: Avisa que eu cheguei, tô aqui na Timburi FM até às 5 da tarde no nosso Rádio Revista. Tá aí a Nayara Azevedo com o Ivete Sangalo. Ouvimos ainda na voz de Luan Santana, por te amar assim, né? Bacana, manda um abraço pras meninas lá da Barateira, sempre de sintonia junto com a gente também. Obrigado pela participação, pela audiência. Pessoal também lá, ligado junto conosco. Da cidade de Itambaracá, né? Alô, Zilda, boa tarde. A Leonor Machado tá ouvindo a gente também. Deixa eu mandar um beijo lá pras meninas da padaria do supermercado Arcângelo. Aliás, pessoal todo do mercado Arcângelo, mas lá da padaria especial, a Dani, a Rose e a Marta estão lá ligadinho junto com a gente, ouvindo a nossa programação.
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0: Thiago Brava,
2: Israel Rodolfo.
0: Oi, Dianita pra Marília.

0: junto, Thiago, tchau. Brava!
1: Obrigado.
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0: Muito bem, você está ouvindo o Rádio Revista Timburi. Já são 4:03, hein, gente? Uma hora passa rápido, 4:03. Um abraço para você que está ligadinho junto com a gente. Vamos combinar o seguinte, vamos para um breve intervalo e eu volto já já. 439-9620-4600 para você participar junto com a gente, pedir a sua música, indicar o seu sucesso e fazer a participação junto conosco aqui na 98 Timburi.
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Nós já estamos de volta aqui com o nosso Rádio Revista. A gente, já são 4 horas e 11 minutinhos, 4 e 11. Boa tarde para você que está ligadinho junto com a gente. Vamos até às 5 da tarde com o Rádio Revista. Deixa eu só atualizar aqui então para você a nossa previsão do tempo para esse finalzão de semana. Hoje, quinta-feira já, né? É, o tempo hoje continua firme, de sol, algumas nuvens, mas a noite de tempo aberto, ainda sem previsão de chuva, tá? Mínima de 12, a máxima de 27 graus. Permanece para hoje. Vamos agora também trazendo as informações para amanhã, sexta-feira. Amanhã o dia será o dia todo também de sol, sem nuvens no céu. Noite de tempo aberto, ainda sem nuvens. Mínima de 15, a máxima de 27 graus. Já para sábado, sol o dia todo, sem nuvens no céu. Noite de tempo aberto, ainda sem nuvens. Mínima de 15, também a máxima de 20.

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2: 4:21. 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

0: Muito bem, senhoras e senhores, já estamos de volta aqui no nosso Rádio Revista, né? Já são 4h28, uma excelente tarde aí pra você que tá ligadinho junto com a gente. Hoje quinta-feira, né, gente? Dia da Feira da Lua em Andirá. E você que tá ligadinho junto conosco, olha, muito obrigado, viu? Por estar sempre participando, compartilhando aí de bons momentos junto conosco, né? Tá ligadinho junto com a gente. Meu xará Luciano, valeu Luciano, obrigado, hein? Olha, você que algum Luciano não participa comigo, rapaz, que legal, hein? A Rita Maciel tá ligadinha junto com a gente, né, Ritinha? Beijo no seu coração. Bonozão lá também, né, pra Adriana, tá ouvindo a gente. E mais, participando aqui junto conosco, Elisângela, boa tarde. Tudo bom pra você, Elisângela, obrigado pela companhia, viu? Meu amigo Sérgio Ladeia, Marisa, a Isabel Cristina, Luciana Lopes, alô Neuzeli Samará, boa tarde. Sempre ouvindo a gente também, obrigado Leonor, todos da família curtindo aqui a programação da 98. Vamos de música.
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2: 4h29.

0: Zé Felipe e Ana Castela, sua boca mente aqui na programação da Timburi FM 98,5, a sua melhor companhia, né, gente? Que bacana. Pra você que tá ligadinho junto com a gente, ótima tarde, obrigado pela companhia, né? Dia do Comerciante hoje, valeu, parabéns, né? Mais uma vez, um abraço a todos os comerciantes. Dia também de Nossa Senhora do Carmo, né, gente? Igreja Católica, né? Muito bem, para você que está ligadinho junto com a gente na Copa do Mundo, teremos a grande final no domingo, Espanha versus Argentina. Rapaz, a decisão que está marcada para este domingo, dia 19, às 4 da tarde, pelo horário de Brasília. Mas antes, viu, gente, teremos a disputa também do terceiro lugar, viu? Que vai se enfrentar a França e a Inglaterra no sábado, às 18 horas, também pelo horário de Brasília. Já nosso último bloco para você que tá ligadinho junto conosco aqui no nosso Rádio Revista. É só ficar ligado, não sai daí não.
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2: 4h43. 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
0: Muito bem, já estamos de volta aqui no nosso Rádio Revista. Tarde gostosa de quinta-feira, né, gente? É o show, nosso último bloco aí, né? Já estamos quase encerrando, fechando aqui o Rádio Revista de hoje, mas não antes de agradecer a você sempre pelo carinho, pela audiência, pela sua participação, né? Pela sua companhia, porque afinal de contas, aqui na Timburi FM, você sempre também é a nossa melhor companhia. Boa tarde para você, obrigado pela companhia de sempre e vamos que vamos, né? De vez em quando dá uma travada aqui, gente. Hoje tá aqui, tá, mas vai lá.
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19: 4:50.

0: Esse aqui é o som do Gustavo Lima, fechando o nosso Rádio Revista de hoje. Proibido terminar. Gente, tô indo embora. Falar em terminar, tô terminando meu programa aqui, minha participação, né? Na programação da Timbury FM nesta tarde de quinta-feira. Tá chegando aí o sertanejo especial, né? Muita música sertaneja boa pra você aqui na 98. Amanhã a gente se fala, então, dentro da programação, né? A partir das 9 da manhã, a gente já tá aí no comércio angelaense, né? Já visitando os nossos parceiros comerciais, trazendo informações dentro aqui do Flash Comercial com a Mali Borges. Ao meio-dia a gente participa aqui também do Timbury Notícias com as notas do esporte. E a partir então das 2 da tarde, ao vivo, dentro do Rádio Revista, para você com a melhor programação do seu rádio, tá bom? Fiquem todos com Deus. Amanhã a gente se fala na apresentação. Também aqui nos trabalhos técnicos da máquina de som comigo mesmo, Luciano Henrique, a direção geral de Aloysio Simone e a coordenação da Mali Borges, a programação de Wellington Gasparini, tá bom? 5 horas em ponto, até amanhã, se Deus quiser. Valeu, gente, tchau, tchau.
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2: 5 e 9.

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0: 5:23. 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

0: 5h41.
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0: 6:01. 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

0: 16:22.
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17: Prezados ouvintes, boa noite. Que a paz e a graça do nosso Senhor Jesus Cristo estejam com cada um de vocês. Estamos entrando no ar com mais um programa A Hora da Bênção. Vamos orar abrindo o programa A Hora da Bênção de hoje. Deus Pai maravilhoso, nesse momento, 6 horas e 31 minutos, quando o sol já se declinou, Pai, quando a noite já vem, pedimos a Tua bênção sobre as nossas vidas, Senhor. Pedimos que nos abençoe, nós que vamos descansar, nós que já estamos encerrando ou estamos por encerrar a nossa jornada de trabalho. Pedimos a Tua bênção, Senhor, para aquelas pessoas que vão trabalhar. Abençoe a vida deles, ó Pai. Abençoe para que o fruto do trabalho seja fecundo. Que o espírito devorador não venha e leva todo o rendimento que é para o sustento da família, Senhor. Multiplica, ó Pai. Deus, nós pedimos que o Senhor abençoe a cada filho, a cada filha que nos ouve nesse início de noite, Senhor. Pedimos a Tua bênção sobre aqueles que estão enfermos, ó Deus. Pedimos a Tua bênção sobre aquelas pessoas que buscam em Ti uma resposta diferente do que a enfermidade, Deus. Abençoe aquela filha, aquele filho que estão deprimidos, estão tristes. Pessoas talvez que perderam um ente querido. Pessoas que estão desiludidas. Ah, Senhor, são muitos. Entra com a Tua mão maravilhosa de graça e poder sobre a vida de cada um. Pai, nós clamamos por aquelas pessoas que estão em tratamento de enfermidades mais graves, como do coração, câncer, do intestino, dos olhos. Ah, nós temos um irmão nosso, aliás, temos vários com derrame, Senhor. Pessoas que talvez foram até desiludidas pelos médicos. Mas o Senhor pode todas as coisas, ó Pai. O Senhor ressuscitou Lázaro, o filho da viúva de Naim. A filha do chefe do exército. Senhor, Tu fizeste jorrar água das pedras. Tu fizeste o mar se abrir para que Teus filhos e filhas passassem no seco. Nós cremos em cada uma das Tuas promessas, ó Deus. E pelos muitos testemunhos que a Tua palavra nos conta, Senhor, nós estamos esperançosos em receber, Senhor, um milagre vindo de Ti. Ah, Pai, quantas pessoas estão ansiosas, aguardando a Tua bênção sobre a vida deles. Por isso, Senhor, em nome de Jesus, abençoe a cada um de maneira especial. Abençoe aquela pessoa que está no trabalho, aquele que já chegou em casa, aquele que está por chegar ou aquela que está por chegar, Senhor. Estão todos esperançosos em Ti, ó Deus. Em nome de Jesus, nós clamamos e agradecemos porque cremos no Teu milagre. Amém e graças a Deus. Vamos louvar o Senhor, bondade de Deus, e depois nós retornamos. Aí sim, já trazendo os pedidos de oração e também intercedendo por cada um de vocês. Bondade de Deus, Isaías Saad.

0: 18 horas e 40 minutos, nós vamos atendendo agora os pedidos que nós temos em mãos e vamos depois estar lendo um trecho da mensagem do Senhor. Eu quero começar, eu vou atender a Vera Lúcia. Vera, não vai dar tempo de eu ouvir e copiar, porque hoje estou sozinho aqui. Eu vou colocar você no ar, tá bom?
1: Manda oração pro meu filho, no trabalho dele. Oração para mim, pro meu trabalho. Mas, tu sabe, meu trabalho, a gente é muito difícil. É, menino, mas graças a Deus eu posso falar pro Senhor a vitória, já recebi. Recebi.
0: Amém, glória a Deus. Nós vamos estar orando, Vera Lúcia, pelo teu filho. Vamos estar orando pela tua família, pelas tuas irmãs lá em São Paulo, também aqui, e por todos os seus amigos de trabalho, como você tem sempre pedido, pelos pastores, pelos padres e por todos aqueles que você tem posto nos seus pedidos de oração. Eu atendo agora a Judite Neves, lá de Jacaraci, na Bahia, que pede oração para toda a família. O Marivaldo Ladeia pede oração para toda a família. O Ezequiel Rosa pede oração para toda a família. A Rosa Maria, em Santo Antônio da Platina, pede oração para ela e para toda a família. O Guido Pintor pede oração para toda a família. A Fernanda Cristina Primo pede oração. A Zilda de Fátima Primo pede oração para toda a família. O Davi Prela pede oração para toda a família, lá na Água da Raposa. O Genel, na Barra do Jacaré, que pede oração para toda a família. O Joaquim Juvencio da Silva, de Bandeirantes, pede oração. A Aldorema Tibes, lá em Assis, que pede oração. O José Osvaldo Veltrini está necessitando das nossas orações. O pastor José Roberto necessita de orações. O Aparecido Adilson Lourenço pede oração pela saúde. Áurea Maria em Palmital pede oração para ela, para o filho e para toda a família. A Sara de Matos pede oração para ela, para o esposo José e para toda a família. A Fernanda Nascimento pede oração pela saúde. A Lucilene Bonacelli, lá em Bandeirantes, pede oração para ela, para toda a família. Também a Maria Rosa Domingues, lá em Curitiba, pede oração para ela, para toda a família. E pede principalmente para ela, pela enfermidade, para que ela seja curada. Que Deus abençoe. Maria Rosa Domingues, que Deus esteja abençoando a tua vida e que você seja curada, assim como todos os que pediram oração aqui. Eu vou ler um texto para vocês que está no Evangelho de Marcos, aliás, o capítulo

0: Jesus acalma a tempestade. E naquele dia, sendo já tarde, disse-lhes Jesus: passemos para o outro lado. E eles, deixando a multidão, o levaram consigo, assim como estava no barco, e havia também com eles outros barquinhos. E levantou-se grande temporal de ventos, e subiam as ondas por cima do barco, de maneira que já se enchia. E ele estava na popa, dormindo sobre uma almofada, e despertaram-no, dizendo: mestre, não se dá que estamos perecendo, vamos afundar? E ele, despertando, repreendeu o vento e disse ao mar: cala-te, aquieta-te. E o vento aquietou e houve grande bonança. E disse-lhes: por que estáis tão temerosos? Não tem fé ainda? Ainda não tendes fé? E sentiram um grande temor, diziam uns outros: mas quem é esse que até o vento e o mar lhe obedece? Amém? E ele deu-se poder a cada um, para que também, em nome dele, repreenda as coisas ruins, a tempestade, e que declare que a vitória vai chegar. É isso que Jesus quer de mim e de você, que nós estejamos trazendo a boa nova, trazendo esperança e a vitória para cada um. Por isso é que nós pedimos: Senhor, muda a sorte desses filhos e filhas, assim como fizeste a Jó. Jó, que tinha perdido tudo, perdeu os filhos, perdeu os animais, perdeu a casa, perdeu os camelos, perdeu tudo, perdeu o dinheiro, não tinha mais nada. O Senhor mudou a sorte dele e deu a ele muito, muito mais do que tinha antes. Deu filhas maravilhosas, filhos maravilhosos, e o Senhor o presenteou e mudou a sorte dele. Assim como fizeste aquele homem que estava cego e que ele não conseguia enxergar, o Senhor o abençoou e ele saiu enxergando. Abençoe-nos para que possamos ver a vida como verdadeiramente o Senhor quer que vejamos, ó Deus. Abençoe-nos com a tua bênção poderosa, ó Pai. Sem ti nada somos, sem ti nada podemos, mas com a tua mão de poder, tudo nós podemos. Se o Senhor é conosco, quem será contra nós, Deus? Ah, não tem. Não tem quem pode, quem vai ser contra. Não tem, ó Deus. Por isso é que nós clamamos, Senhor. Seja conosco. Abençoe as nossas vidas. Abençoe a vida de cada um. No nome santo de Jesus. Amém. E graças a Deus. Agora nós vamos orar intercedendo por cada um de vocês. Eu peço que você pare um pouquinho com o que você está fazendo, para que você receba essa oração no nome de Jesus. Deus Pai maravilhoso, eu coloco em tuas mãos esses filhos e filhas, Senhor, que clamam por um socorro teu. Pai, abençoe aqueles que estão com dificuldade no emprego. Abençoe aquelas pessoas, Senhor, que estão tristes. Abençoe aquelas pessoas que têm dificuldade financeira, Senhor. Tu sabe que falo muito que não tem uma infração, que não tem, mas tem. Nós vemos a cada dia os produtos subindo e o salário continuando o mesmo. Por isso, ó Deus, abençoe para que cada um consiga algo melhor em suas vidas. Abençoe a vida dessas filhas, desses filhos, Senhor. Abençoe as mães e pais que têm filhos viciados, seja no álcool, seja no alcoolismo, seja nas drogas, Senhor. Livra-os. É triste o pai ou a mãe ver o filho se acabando e eles tentam e muitas vezes nem sequer dão ouvido. Pai, nós vemos milhares e milhares de pessoas que vão enlouquecendo com drogas, milhares de pessoas que perdem seus empregos pelo alcoolismo, Senhor, milhares de pessoas que perdem tudo que tem por conta de vícios. Senhor, abençoe as pessoas enfermas. Talvez para os médicos seja difícil, mas para o Senhor nós cremos e temos certeza absoluta que não é, porque o Senhor é o nosso Deus que tudo criou e que tudo pode. Por isso, ó Pai, entra com a Tua mão de graça e de poder sobre essas vidas que buscam em Ti. Abençoe, Senhor, aquelas pessoas que não sabem para onde ir, não tem onde ir. Talvez o marido tenha deixado, talvez ela seja a única pessoa e tem que trabalhar, tem que cuidar dos filhos. Por isso, ó Deus, entra com a Tua mão poderosa, faz um milagre nessas vidas. Assim como fizesse com Jó, assim fizesse como tantos outros e continua fazendo, Senhor. Em nome de Jesus nós clamamos, amém e graças a Deus. Chegamos ao final de mais um programa Hora da Bênção. Que o Senhor te abençoe e te guarde e faça resplandecer o seu rosto sobre ti. Que a paz esteja em seu coração, inundando a tua alma, a tua mente, e que você tenha uma abençoada noite de repouso. E você que ainda vai trabalhar ou já está trabalhando, que o Senhor abençoe o teu trabalho e o fruto desse trabalho, os frutos desse trabalho se multipliquem em nome de Jesus.
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1: Está no ar a Voz do Brasil. As notícias do governo federal que movimentaram o país no dia de hoje.
2: Olá, boa noite.
0: Boa noite para você que nos acompanha em todo o país.
2: Quinta-feira, 16 de julho de 2026.
0: Vamos ao destaque do aos destaques do dia na Voz do Brasil.
2: O governo brasileiro repudia a decisão dos Estados Unidos em impor tarifa de 25% sobre produtos nacionais.
0: O plano estabelece medidas para empresas atingidas pela taxação. Graziele Bezerra.
3: Ministro da Fazenda, Dario Durigan, explicou que o Plano Brasil Soberano, criado durante o primeiro tarifaço anunciado pelos Estados Unidos, será ampliado.
2: Produtores rurais e cooperativas afetados por eventos climáticos poderão renegociar dívidas.
0: É o que estabelece medida provisória publicada no Diário Oficial da União. Thaís de Araújo.
4: De acordo com a medida, produtores que registraram perdas de ao menos 30% em duas ou mais safras poderão renegociar débitos com prazo de 8 anos.
2: Controle do diabetes. SUS começa a oferecer insulina glargina, um medicamento de ação prolongada.
0: O público-alvo são pacientes de 2 a 18 anos e idosos com mais de 70 anos. Natália Koslick.
5: A insulina glargina ofertada pelo SUS permite um controle mais estável da glicemia.
2: Hoje na apresentação da Voz do Brasil, Mariana Jungmann e Luciano Seixas.
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2: O governo federal reagiu após a divulgação de nova taxação imposta pelos Estados Unidos aos produtos brasileiros.
0: A nova tarifa de 25% será cobrada a partir da próxima semana a produtos que são importados pelos Estados Unidos do Brasil, como açúcar, etanol, tabaco, madeira e calçados.
2: A medida foi tomada após investigação feita pelo escritório do representante do comércio dos Estados Unidos.
0: Para o Brasil, as justificativas para um novo tarifaço não tem embasamento.
2: A repórter Graziele Bezerra acompanhou os desdobramentos e tem mais informações. Boa noite, Graziele.
3: Boa noite para você também, Luciano. Boa noite para Mariana e boa noite para o ouvinte da Voz do Brasil. A primeira reação do governo brasileiro foi uma nota da Secretaria de Comunicação Social da Presidência da República e nela o governo diz que segundo estatísticas do próprio governo norte-americano, os Estados Unidos acumularam nos últimos 15 anos mais de 424 bilhões de dólares em superávit de bens e serviços com o Brasil. E essa nota diz ainda que todas as alegações dos Estados Unidos foram refutadas pelo Brasil e que vai levar o caso à Organização Mundial do Comércio.
0: Agora, Grazi, o que os Estados Unidos alegaram para impor essas tarifas?
3: Bom, eles fizeram uma investigação que foi iniciada em julho de 2025 pelo escritório do representante comercial dos Estados Unidos e esse escritório acusa o Brasil de adotar práticas consideradas aí prejudiciais ao comércio norte-americano em áreas como o mercado digital, PIX, regulação de plataformas digitais, propriedade também intelectual, acesso ao mercado do etanol, combate à corrupção e desmatamento. Bom, o ministro das Relações Exteriores, Mauro Vieira, falou hoje com a imprensa e informou que desde março de 2025 o governo brasileiro manteve mais de 30 reuniões presenciais, virtuais também ou por telefone, aí nos níveis presidencial, ministerial, técnico também, com autoridades norte-americanas. E citou o exemplo, segundo ele, o PIX é uma infraestrutura política, pública, na verdade, de pagamentos, que foi criada pelo Banco Central e está disponível a todas as instituições financeiras que atuam no Brasil e que não há competição desleal.
6: Não é sério falar em competição desleal gerada pelo PIX. As acusações sobre desmatamento também são absurdas. Desde 2022, reduzimos significativamente o desmatamento na Amazônia e no Cerrado. Estes são apenas dois exemplos. Todas as alegações dos norte-americanos para justificar a aplicação de tarifas não têm lastro na realidade.
2: Grazi, as exportações brasileiras para os Estados Unidos terão que impacto?
3: Bom, vamos lá, Luciano. O ministro do Desenvolvimento, Comércio, Indústria e Serviços, Márcio Elias, disse que 2.100 produtos ficaram de fora dessa nova lista, né, de taxação, produtos aí como café, suco de laranja, carne, fertilizantes e aeronaves, mas o impacto do novo tarifaço já foi calculado pelo governo.
7: Com essa nova tarifa, foi decidida ontem, nós vamos ter cerca de 18% das nossas exportações para os Estados Unidos atingida, o que corresponde a 7,4 bilhões de dólares. Isso levando em conta o ano de 2024, antes, portanto, do início do tarifaço. Mas elas estão diversificando o mercado e nós vamos continuar nesse processo de diversificação de mercado. A participação dos Estados Unidos nas exportações brasileiras, que era de 12,1%, já caiu para 9,4%.
0: Bom, Grazelli, o governo detalhou as medidas que vão ser adotadas para socorrer esses setores afetados?
3: Já começou a falar, sim, como é que vai ser esse socorro. O ministro da Fazenda, Dario Durigan, explicou que o plano Brasil Soberano, que foi criado durante o primeiro tarifaço anunciado pelos Estados Unidos, vai ser ampliado, mas as novas medidas ainda vão ser detalhadas e dependem das conversas com os setores afetados.
8: Nós já temos prontos os mecanismos de proteção das nossas empresas e dos nossos empregos. Os setores afetados serão mais uma vez chamados ao diálogo e nós ampliaremos e reforçaremos o Plano Brasil Soberano, que dá apoio a quem foi injustamente afetado pelo tarifaço dos Estados Unidos. Seguiremos abertos à diplomacia e à negociação, seja com os Estados Unidos, seja com qualquer outro país.
3: E além disso, o ministro da Fazenda diz também que o governo vai estudar se aplica a lei da reciprocidade nesse caso. Essa norma autoriza que o governo, autoriza o governo, a aplicar restrições equivalentes, e aí no caso equivalentes aos Estados Unidos. Segue com vocês, Mariana, Luciano.
2: Obrigado, Grazielle Bezerra, pelas informações ao vivo aqui na Voz do Brasil.
0: Pois é, e onde estão as principais oportunidades de exportação dos produtos brasileiros?
2: Informações como essa constam no painel Acordo Mercosul-União Europeia, lançado pela Apex Brasil.
9: A biodiversidade amazônica está ganhando espaço no mercado internacional por meio de itens como a castanha do Brasil e o açaí. Na Cooperativa Central de Comercialização Extrativista do Estado do Acre, por exemplo, 50% da produção é vendida para fora. Segundo Cássio Almada, gerente de vendas da cooperativa, os produtos já alcançam 17 países e a ideia é seguir conquistando novos mercados.
10: A gente vem buscando novas alternativas de mercado, verticalizando também a nossa produção para atender com subprodutos aí, tanto para castanha, principalmente agora para fruta, que nós vamos ingressar no mercado para exportação e atuar em todos os continentes.
9: Uma nova plataforma digital foi criada para apoiar as exportações do país. É o painel Acordo Mercosul-União Europeia, que permite identificar produtos com maior potencial de exportação e os benefícios tarifários previstos no acordo entre os dois grupos econômicos, como explica Laudemir Miller, presidente da Apex Brasil.
11: Todas as empresas, os produtores rurais, as cooperativas podem entender a realidade do Acordo Mercosul-União Europeia e aplicar a seu caso concreto, principalmente para planejar o aumento dessa exportação.
9: Em vigor desde maio deste ano, o acordo entre Mercosul e União Europeia prevê a redução e a eliminação gradual de tarifas para mais de 9 mil produtos exportados pelo Brasil. É possível acompanhar a situação de produto a produto por meio da nova ferramenta que está disponível no site www.apexbrasil.com.br. Reportagem Gabriela Noronha.
0: Pois é, a gente segue falando de vendas ao exterior, mas agora de frutas. Entre as principais que agradam os fornecedores estrangeiros estão a manga, o melão, o limão e a melancia.
2: Em 2025, foram mais de 1 milhão de toneladas exportadas para os mercados internacionais.
12: Ricas em sabor e em nutrientes, as frutas estão entre os 13 produtos brasileiros mais exportados para o exterior. E o país figura entre os principais exportadores internacionais. Os produtores brasileiros vendem frutas secas e frescas, como manga, melão, limão e lima, uva, melancia, mamão, abacate e banana. Os principais destinos são a União Europeia e os Estados Unidos. Em 2025, foram exportadas 1 milhão e 300 300 mil toneladas de frutas, que renderam em vendas US$ 1.570 milhões. O secretário de Comércio e Relações Internacionais do Ministério da Agricultura e Pecuária, Luiz Rua, comenta os dados das exportações brasileiras de frutas.
13: O Brasil, a despeito de ser um grande produtor de frutas, tem uma posição no ranking mundial dos exportadores acima da 20ª colocação. E nós temos, entre as principais frutas exportadas pelo Brasil, as mangas com 340 milhões no ano passado, depois o melão com 230, o limão com 200 milhões de dólares exportados.
12: O produtor e exportador Celso Zancan trabalha com a produção de uvas e principalmente de maçãs, o carro-chefe das vendas. Para este ano, a expectativa da empresa é vender 10 mil toneladas da fruta para os mercados internacionais. Ele costuma vender os produtos para países como Índia, Rússia, Portugal, Bangladesh, Irlanda e Arábia Saudita. Celso conta que para isso há um trabalho contínuo para que a produção atenda às exigências dos potenciais compradores mundiais.
14: A qualidade, ela é a mesma no mundo inteiro. A maçã, você tem que entregar uma maçã apresentável, sem danos mecânicos, sem defeitos aparentes, assim como uma boa coloração e uma boa crocância. E a questão sanitária, a questão de segurança alimentar. Cada país tem uma exigência um pouco diferente sobre algumas moléculas, permitem no Brasil, não permitem na Europa. Então isso você tem que atender, porque chegou num país e a NASE, ela acusar que está fora desses limites ou está com uma substância não permitida naquele país, a carga vem de volta, né?
12: Até maio deste ano, as exportações de frutas já somavam US$ 663 milhões. Segundo dados da Organização das Nações Unidas para Alimentação e Agricultura, em 2024, o Brasil foi o quarto maior produtor de mamão do mundo e o quinto maior exportador mundial de manga, melão, melancia e banana. Reportagem Márcia Fernandes.
0: Produtores rurais que perderam pelo menos 30% da produção em duas safras podem renegociar dívidas com prazo de até 8 anos.
2: Uma medida provisória assinada nesta quarta-feira, 15 de julho, também dá suporte a agricultores afetados por eventos climáticos, como no Rio Grande do Sul.
0: Saiba como vai funcionar a renegociação.
4: De acordo com a medida, produtores que registraram perdas de ao menos 30% em duas ou mais safras poderão renegociar débitos com prazo de 8 anos, incluindo 2 anos de carência, sem a necessidade de pagamento de entrada. Além disso, segundo o ministro da Fazenda, Dario Durigan, a medida provisória prevê condições para a renegociação de dívidas de produtores rurais afetados por eventos climáticos, incluindo os casos registrados no Rio Grande do Sul.
15: Em especial, olhando para o Rio Grande do Sul, para quem teve mais perda em razão de mudança climática, nós estamos reconhecendo que se tiver 3 perdas, o prazo vai para 10 anos.
4: A medida provisória prevê ainda a criação de um fundo garantidor de crédito, com aporte de até R$ 2 bilhões, para dar suporte às operações de renegociação. Segundo o ministro da Fazenda, Dario Durigan, o fundo poderá contar com a participação de estados e municípios na sua estruturação.
15: Também vamos convocar os estados e municípios que queiram contribuir com o fundo garantidor, para que de alguma maneira a gente tenha mais proteção com redução de spread, redução de juros.
4: A medida provisória determina que as taxas de juros sejam definidas de acordo com o porte do produtor e a origem das perdas. Nos casos relacionados a eventos climáticos, os juros serão de 5% ao ano para beneficiários do Programa Nacional de Fortalecimento da Agricultura Familiar, o PRONAF. 8% para produtores enquadrados no Programa Nacional de Apoio ao Médio Produtor Rural, o PRONAMP, e 11% para os produtores de maior porte. A MP terá validade imediata de 120 dias após a publicação, mas precisará ser aprovada pelo Congresso para não perder a vigência. Com locução de Thaís de Araújo, reportagem Gabriela Noronha.
2: Uma ferramenta que auxilia produtores rurais e cooperativas a consultar crédito.
0: É o simulador do Programa Nacional de Fortalecimento da Agricultura Familiar, o PRONAF.
2: A plataforma online informa condições de financiamento compatíveis com o perfil do produtor e as instituições financeiras que operam na região.
16: A plataforma disponível online é voltada para agricultores familiares e cooperativas no âmbito do Programa Nacional de Fortalecimento da Agricultura Familiar, o PRONAF. A ferramenta pode ser utilizada realizada também por técnicos de assistência técnica e extensão rural, agentes financeiros, sindicatos e outras organizações que orientam agricultores familiares sobre o acesso ao crédito rural. O produtor Natanael Dalbian

0: linhas de crédito e as condições de financiamento compatíveis com o perfil e quais as instituições financeiras que operam em cada região. A ferramenta reúne todas as informações sobre o PRONAF, como explica a ministra do Desenvolvimento Agrário e Agricultura Familiar, Fernanda Machiavelli.
1: Ele responde algumas perguntas simples e já fica sabendo quais são as linhas de crédito que são adequadas ao perfil, quais são as taxas de juros e as condições de pagamento. Porque a gente tem taxas de juros que variam de acordo com a renda da família. Depois que você faz a simulação, aí sim você pode se dirigir a uma das instituições bancárias que operam o PRONAF. Todos os bancos públicos, bancos cooperados, o banco vai analisar a sua capacidade de pagamento de acordo com sua renda e com seu histórico.
0: Seu Natanael, que já acessou o simulador diversas vezes, explica como vai planejar os investimentos da próxima safra.
2: Custeio de milho agora, safra de verão, e depois custeio de trigo, safra de inverno. Tem os demais investimentos para maquinários.
0: Vale lembrar que a plataforma não substitui a análise realizada pelas instituições financeiras, nem garante a contratação do crédito. Para conhecer a ferramenta, acesse simuladorpronaf.mda.gov.br. Reportagem Edinaldo Júnior.
3: Pois é, e a projeção econômica para o setor agropecuário no mês de junho deve chegar em 1 trilhão e 400 bilhões de reais.
4: O levantamento mensal divulgado pelo Ministério da Agricultura e Pecuária é calculado com base no desempenho das lavouras e no faturamento dos produtos rurais.
3: Em junho, o produto com maior participação na estimativa foi a soja, que representa cerca de 24% do valor total estimado.
5: O levantamento de junho do valor bruto da produção agropecuária, divulgado pelo Ministério da Agricultura e Pecuária, estima que o faturamento da produção dentro dos estabelecimentos rurais alcance 1 trilhão e 400 bilhões de reais. Desse total, 64% correspondem ao faturamento da lavoura, o que representa 893 bilhões de reais. A soja lidera com o valor estimado de 335 bilhões de reais. Na sequência, estão bovinos, milho, cana-de-açúcar e frangos. Juntos, esses segmentos representam 68,3% do valor bruto da produção agropecuária nacional. Na análise por unidades da Federação, Mato Grosso registra o maior valor estimado, seguido por Minas Gerais e São Paulo. O valor bruto da produção agropecuária é calculado mensalmente com base nas estimativas de produção e nos preços recebidos pelos produtores rurais. Thaisa Vitória para a Voz do Brasil.
4: Crianças, adolescentes e idosos com diabetes vão ter acesso à insulina glargina pelo SUS.
3: Esse medicamento possui uma resposta mais prolongada no organismo e permite um controle mais estável da glicemia.
4: Todos os estados devem receber o insumo até o final do mês, segundo estimativa do Ministério da Saúde.
6: A insulina glargina ofertada pelo SUS tem ação prolongada e, na maioria dos casos, permite apenas uma aplicação diária. Outros tratamentos podem exigir até 3 aplicações no mesmo período. Além disso, permite um controle mais estável da glicemia, como destacou a secretária de Ciência, Tecnologia e Inovação em Saúde, Fernanda Denegri.
7: Ela é mais estável porque ela é de longa duração, então ela permanece no corpo por 24 horas, então ela reduz as chances de hipoglicemia ao longo do dia, reduz o risco de daquela hipoglicemia noturna, que quem usa a insulina às vezes se preocupa, né?
6: O público-alvo são pacientes de 2 a 18 anos incompletos com diabetes tipo 1 e pessoas com 70 anos ou mais com diabetes tipo 1 ou 2. O paciente, o Biratã Geraldo Pinto Ribeiro, de 80 anos, já começou a fazer uso do novo medicamento.
8: Comecei a aplicar esse remédio uma vez por dia, pego no posto de saúde com receita médica, o enfermeiro me explicou como se deve aplicar, eu aplico e estou com a diabetes controlada.
6: Mais de 250 mil tubetes de insulina glargina foram encaminhadas a 16 estados. Também foram distribuídas 52 mil canetas reutilizáveis para aplicação do medicamento. O Ministério da Saúde estima que todos os estados recebam os insumos até o fim de julho. De acordo com a secretária Fernanda Denegri, de Ciência, Tecnologia e Inovação em Saúde, a transição para o novo tratamento será feita de forma gradual.
7: São cerca de 2 milhões de pacientes que usam insulina no SUS. Então, a ideia é que, neste ano, 30% das pessoas já possam migrar para essa insulina mais moderna. No ano que

0: vem seria 60%, e ao longo de 3 anos a gente completaria para chegar até 80% dos pacientes.
1: Para ter acesso ao medicamento, o cidadão deve procurar a unidade básica de saúde mais próxima de sua residência, com a receita médica carimbada. Pais, responsáveis ou cuidadores também podem solicitar a substituição pela nova insulina. Junto ao medicamento, será entregue uma caneta reutilizável para aplicação, com validade de 3 anos, além das agulhas necessárias para administração correta. Reportagem Natália Koslick.
2: Se você é motociclista e pensa em comprar um capacete novo, atenção.
3: Uma mudança na fiscalização promete dar mais segurança na hora da compra.
2: Desde o início do mês, todas as lojas e fabricantes só podem vender capacetes com um novo selo do Inmetro.
3: A novidade é a presença de um QR Code que permite checar a autenticidade do equipamento usando o celular.
4: Muito além de um acessório obrigatório, o capacete pode ser a diferença entre a vida e a morte. E os números mostram por quê. Em 2024, mais de 37 mil pessoas morreram no trânsito brasileiro. Quase 42% dessas vítimas eram motociclistas. Em Brasília, o aposentado e motociclista Getúlio Hahnemann viveu na prática a importância de um capacete certificado. Após um acidente de moto, ele escapou de sequelas graves graças ao equipamento de segurança.
5: O carro na minha lateral deu uma freada e apareceu um camarada que estava atravessando. O carro não atropelou ele e sobrou para mim. Não tive mais nada grave porque eu estava usando capacete.
4: Histórias como a do Getúlio reforçam a importância de escolher um produto certificado. Desde 1º de julho, fabricantes, distribuidores e lojas só podem vender capacetes com o novo selo de conformidade do Inmetro. A principal novidade é um QR Code que permite ao consumidor verificar na hora da compra se o produto é autêntico. O chefe da divisão de regulamentação e qualidade regulatória do Inmetro, Hércules Antônio da Silva Souza, explica a mudança.
6: A gente identificou uma série de fraudes nos selos da conformidade, ou selo do Inmetro, que eram usados até então, que vai levar o consumidor a ter uma informação falsa. O segundo é que a gente está criando uma ferramenta que agora permite uma informação muito mais qualificada. Ele agora pode se utilizar de um QR Code que vem no selo, único, inviolável, que não pode ser falsificado. Ele, ao utilizar essa leitura do QR Code, ele passa a ter informações muito mais qualificadas.
4: Quem já possui um capacete certificado com o selo antigo pode continuar usando normalmente. A mudança vale apenas para a comercialização de novos produtos. Capacetes vendidos sem o novo selo e sem o QR Code passaram a ser considerados irregulares. Alerta Hércules Antônio do Inmetro.
6: Um capacete sem selo é, na verdade, uma compra inadequada, porque você está se colocando numa condição de risco, acreditando que o capacete vai te proteger, mas na hora que você mais precisar dele, ele vai falhar, porque ele não passou pelos ensaios de avaliação.
4: O empresário Iago Dias, dono de uma loja de capacetes em Brasília, defende a mudança e fala o que é preciso ficar atento na escolha de um capacete.
7: Verificar o selo do Inmetro, se realmente é legítimo. Saber o tamanho certo. E o terceiro, que eu falo muito para meus clientes, é não economizar onde há segurança. Então, prezar sempre pela qualidade.
4: Na dúvida, a recomendação é simples. Comprar sempre em estabelecimentos confiáveis. Conferir o novo selo do Inmetro e verificar a autenticidade pelo QR Code. Afinal, quando o assunto é capacete, economia nunca pode custar segurança. Reportagem Pablo Mundim.
2: As inscrições para o processo seletivo do FIES, o Fundo de Financiamento Estudantil, para o segundo semestre do ano, acabam amanhã.
3: O FIES oferece financiamento a estudantes matriculados em cursos superiores de instituições privadas.
2: As inscrições devem ser feitas no Portal Único de Acesso ao Ensino Superior.
3: E essas foram as notícias do Governo Federal.
2: Uma realização da Secretaria de Comunicação Social da Presidência da República.
3: Com produção da empresa Brasil de Comunicação.
2: Fique agora com as notícias do Poder Judiciário e do Congresso Nacional. Boa noite.
3: Boa noite para você e até amanhã.
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10: Supremo Tribunal Federal divulga nota sobre manifestações do governo dos Estados Unidos.
11: Eleições 2026, TSE já pode divulgar boletins e orientações ao eleitorado.
10: Para o STJ, direito de retenção por benfeitorias em imóvel não se aplica a inquilino inadimplente.
11: Boa noite, eu sou Marcela Luiza.
10: E eu sou Walter Lima.
11: O Supremo divulgou uma nota nesta quinta-feira em resposta às manifestações do governo dos Estados Unidos sobre decisões da justiça brasileira.
10: O STF afirma que atua exclusivamente por força da Constituição Federal, reforçando que as decisões tomadas são públicas e fundamentadas na Constituição e nas leis do Brasil.
11: O Supremo destaca que a independência do Poder Judiciário é um princípio essencial do Estado Democrático de Direito e defende que as relações entre países devem respeitar a soberania e a autonomia das instituições.
10: Também afirma que eventuais divergências entre Estados devem ser tratadas por vias diplomáticas e pelo direito internacional, e não por ações que possam pressionar o judiciário. Por fim, o tribunal reafirma que continuará a trabalhar com independência em defesa da Constituição, da democracia, da separação dos estados e do Estado de Direito.
11: Em regra, inquilino que fez benfeitorias tem direito de permanecer no imóvel alugado até ser indenizado.
10: Só que para o STJ, se ele for inadimplente, não pode usufruir do direito de retenção. Fátima Uchoa.
12: A locadora ajuizou ação de despejo com pedido de rescisão contratual, retomada do imóvel e pagamento dos aluguéis e encargos em atraso. O juízo de primeiro grau decretou o despejo e condenou a inquilina a pagar os débitos, mas assegurou o direito de ela ser indenizada por melhorias comprovadas e ser compensada por valores gastos com reforma. O Tribunal de Justiça de Goiás afastou o direito de retenção do imóvel, mantendo os demais pontos da decisão. No STJ, a terceira turma negou o pedido de retenção. Segundo a relatora ministra Nancy Andrighi, a falta de pagamento rompe o equilíbrio contratual e afasta a boa-fé objetiva necessária para o exercício do direito de retenção.
11: Petrobras vai ter de indenizar viúva de mergulhador que prestava serviço para a estatal.
10: A decisão reconhece que a morte do profissional foi causada pela falta de segurança no ambiente de trabalho. Marla Lacerda.
13: O trabalhador terceirizado morreu durante uma operação de mergulho no litoral do Ceará. Com base em laudo pericial, a Justiça do Trabalho Cearense concluiu que o acidente estava ligado diretamente às más condições dos equipamentos utilizados pelo mergulhador. O TST manteve a decisão e responsabilizou a Petrobras subsidiariamente por ser a tomadora do serviço.
11: A partir de hoje, o Tribunal Superior Eleitoral poderá utilizar espaços na programação de rádio e televisão para divulgar comunicados e orientações sobre as eleições 2026.
10: O objetivo é ampliar o acesso da população a informações confiáveis sobre o processo eleitoral.
11: Poderão ser veiculados, por exemplo, esclarecimentos e incentivos à participação feminina, a participação dos jovens e da comunidade negra na política.
10: O TSE também pode divulgar esclarecimentos aos cidadãos sobre as regras e os procedimentos de votação.
11: Justiça assegura educação diferenciada para indígenas do município de Novo Repartimento, no Pará.
10: Sentença também invalida a exigência inconstitucional para a contratação de professores indígenas. Sabrine Menezes.
14: A ação foi proposta pelo Ministério Público Federal após atraso no ano letivo de 2025 nas escolas das aldeias. Ao analisar o caso, a Justiça condenou o município, a União e o Fundo Nacional de Desenvolvimento da Educação, o FNDE, a implementarem uma série de medidas corretivas e ao pagamento de R$ 750 mil reais por danos morais coletivos. A determinação garante que crianças indígenas da etnia Paracanã tenham direito à educação escolar intercultural, diferenciada e bilíngue.
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11: Uma boa noite.
10: E até amanhã.
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15: Eu sou Paula Groba.
16: E eu sou Humberto Pinheiro.
15: E estes são os destaques de hoje do Jornal do Senado, que começa agora.
16: Acordo entre Congresso e governo viabiliza a renegociação de dívidas rurais.
15: Senado aprova restrições ao compartilhamento de imagens de vítimas de crimes e acidentes.
16: Avança projeto que acaba com liberdade provisória para presos em flagrante por crimes hediondos.
15: Boa noite.
16: Boa noite.
15: Presos em flagrante por crimes hediondos podem perder o direito à liberdade provisória. A mudança está prevista em um projeto aprovado pela Comissão de Segurança Pública do Senado.
16: O texto prevê 7 hipóteses em que a liberdade provisória deverá ser negada pelo juiz. Os detalhes com Bruno Lourenço.
17: A proposta aprovada na Comissão de Segurança Pública proíbe expressamente que juízes concedam liberdade provisória ou apliquem medidas cautelares alternativas à prisão para quem for detido em flagrante cometer crimes considerados de extrema gravidade. O relator, senador Wilder Moraes, do PL de Goiás, diz que a impunidade e a soltura reiterada de criminosos perigosos alimentam os índices de violência.
18: Indivíduos que pratiquem delitos de tal natureza não devem ser agraciados com liberdade provisória, sendo por isso insuscetíveis de qualquer imposição de medida cautelar diversas da prisão. Criminosos que praticam crimes hediondos devem permanecer presos. Foi esse o objetivo do nosso constituinte originário e, em último caso, do próprio povo brasileiro, verdadeiro titular do poder constituinte.
17: O texto prevê 7 hipóteses em que a liberdade provisória deverá ser obrigatoriamente negada pelo juiz. A proibição de soltura passa a valer para réus reincidentes, com histórico de múltiplas prisões em flagrantes anteriores, integrantes de organizações criminosas, armadas ou milícias, pessoas que portem ilegalmente armas de fogo de uso restrito ou proibido e quem cometer crimes hediondos, crimes com violência ou grave ameaça, ou envolvidos com tráfico interestadual ou internacional de drogas. O projeto seguiu para a Comissão de Constituição e Justiça.
15: Também avançou no Senado o projeto que assegura a mudança de nome completo a mulheres vítimas de violência doméstica.
16: Uma medida especial de proteção quando houver risco à integridade física ou psicológica da mulher. Repórter Patrícia Oliveira.
19: Mulheres que sofrem violência doméstica e familiar poderão alterar o nome e o sobrenome para dificultar a localização da vítima pelo agressor em caso de perseguição. Pelo texto aprovado, a mudança dependerá de decisão judicial. Será solicitada pela própria vítima e tramitará sob segredo de justiça. O relatório lido pelo senador astronauta Marcos Pontes, do PL de São Paulo, estabeleceu o prazo de 5 dias úteis para os cartórios fazerem a alteração.
20: Pode envolver acompanhamento especializado, restrições de acesso a informações, mudança de localidade e outras providências necessárias a neutralizar a ameaça. Graves.
19: A proposta também prevê a alteração do nome completo dos filhos menores, após avaliação, para garantir a segurança da família. O projeto segue para a Comissão de Constituição e Justiça.
15: E por falar em proteção, o Senado aprovou um projeto com regras para a divulgação de imagens de vítimas de crimes e acidentes. Quem registrar ou compartilhar esse tipo de conteúdo poderá ser punido com pena de 6 meses a 2 anos de prisão.
16: A proposta, inspirada no caso da cantora Marília Mendonça, segue agora para nova análise da Câmara dos Deputados. Repórter Pedro Pincer.
21: De autoria da deputada Laura Carneiro, do PSD do Rio de Janeiro, o texto aprovado estabelece que não haverá crime quando a divulgação for necessária à administração da justiça, atender a interesse público devidamente justificado ou ocorrer com o consentimento da vítima. A proposta ainda altera o Código Civil para prever que o registro ou a divulgação de imagens de vítimas de crimes ou acidentes e de cadáveres poderão ser proibidos quando atingirem a honra da pessoa retratada ou tiverem finalidade comercial. Atualmente, a legislação já prevê restrições para a divulgação de escritos e imagens de uma pessoa nessas situações. O relator, senador Marcelo Castro, do MDB do Piauí, explicou o que motivou a apresentação do projeto.
0: Foi o acidente que aconteceu com a cantora Marília e compositora Marília Mendonça, que foi filmada a imagem dela, foi divulgado. Isso causou um grande trauma e esse projeto visa exatamente a proteger essas imagem de pessoas que são vítimas de acidente ou de violência.
21: O texto alternativo de Marcelo Castro altera ainda a pena prevista no texto original. Em vez de reclusão, a punição passa a ser de detenção de 6 meses a 2 anos e multa. Por causa das mudanças aprovadas pelo Senado, o texto volta para a nova análise da Câmara dos Deputados.
15: A Comissão de Assuntos Sociais debateu regras para o trabalho por aplicativos. Representantes dos trabalhadores cobraram mais segurança, proteção social e transparência.
16: Já representantes das plataformas defenderam a preservação da autonomia e da flexibilidade. Repórter Henrique Nascimento.
1: Segurança, proteção social e regras para as plataformas estiveram em debate na Comissão de Assuntos Sociais. A audiência reuniu trabalhadores, empresas, especialistas e representantes do poder público para discutir a regulamentação do trabalho por aplicativos. A senadora Leila Barros, do PDT do Distrito Federal, defendeu um equilíbrio entre direitos e sustentabilidade do setor.
22: É esse equilíbrio que buscamos, assegurar direitos e condições dignas de trabalho sem inviabilizar o desenvolvimento do setor.
1: A presidente do Sindicato dos Motoristas de Aplicativo de Mato Grosso, Solange Moraes, chamou a atenção para a segurança dos profissionais.
23: Porque o trabalhador por aplicativo não pede esse privilégio. Ele pede apenas aquilo que qualquer cidadão brasileiro merece. Direito de trabalhar, direito de viver. E é o direito de voltar para casa com segurança.
1: Segundo o IBGE, o número de pessoas trabalhando por aplicativos teve um crescimento de 25%, atingindo a marca de quase 2 milhões de pessoas.
15: E a senadora Roberta Scioli, do Republicanos de Roraima, defendeu a adoção de medidas para ampliar a oferta de voos e reduzir o preço das passagens aéreas no estado. A parlamentar destacou que dados do Anuário do Transporte Aéreo apontam Roraima como estado com a maior tarifa média do país e afirmou que a situação compromete a mobilidade da população.
16: Segundo a senadora, o elevado custo das passagens dificulta o acesso a serviços de saúde, educação e oportunidades de trabalho, além de afetar o desenvolvimento econômico do estado. Roberta Scioli informou que solicitou esclarecimentos ao Ministério de Portos e Aeroportos sobre as ações previstas para ampliar a concorrência e reduzir as tarifas.
24: Não queremos apenas explicações, queremos planejamento, compromisso e resultados. Roraima precisa de mais voos, melhores horários, maior concorrência e políticas públicas que reconheçam as particularidades da região norte. Porque morar em Roraima não pode significar pagar a passagem aérea mais cara do Brasil.
15: O plenário do Senado aprovou o pedido de urgência para análise do projeto que muda as regras do seguro rural. Com a decisão, a proposta que veio da Câmara dos Deputados não precisará passar pelas comissões do Senado e poderá ser votada diretamente pelo plenário. O presidente da Casa, Davi Alcolumbre, afirmou que o acordo para a votação foi construído com o governo e destacou o apoio do ministro da Fazenda em exercício, Dario Durigan, nas negociações.
16: E um acordo entre o Congresso e o governo viabilizou a edição da medida provisória que trata da renegociação de dívidas rurais para produtores de todo o Brasil.
15: Segundo o texto, a medida é uma resposta ao salto da inadimplência no setor, que praticamente dobrou nos últimos 2 anos. Repórter Douglas Castilho.
25: Diante desse cenário, resultado da maior recorrência de eventos climáticos extremos, como as enchentes do Rio Grande do Sul, e da instabilidade internacional intensificada por conflitos como as guerras na Ucrânia e no Oriente Médio, a medida provisória cria novas linhas de crédito rural e permite que a União participe de um fundo garantidor para cobrir operações de empréstimos aos produtores afetados por catástrofes naturais. Ao agradecer pela parceria com o ministro da Fazenda, Mário Durigan, a ex-ministra da Agricultura, senadora Tereza Cristina, do PP de Mato Grosso do Sul, falou da extensão da MP.
26: Atendendo não só o Rio Grande do Sul, mas a todo o Brasil, porque
2: foi atendido não só os produtores que têm problemas de endividamento por conta de problemas climáticos, mas também por problemas de renda. Então, ampliou-se muito o escopo. Foi um ótimo acordo pelo Brasil.
25: A medida provisória, que tem eficácia imediata, será analisada por uma comissão mista de senadores e deputados federais antes de ser votada pelos plenários da Câmara e do Senado.
16: Edição de Paula Groba e trabalhos técnicos de João Lira, o Jornal do Senado fica por aqui. Acompanhe agora as notícias da Câmara dos Deputados. Boa noite.
15: Boa noite e até amanhã.
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3: Câmara prioriza atendimento de mulheres que sofreram perda gestacional.
4: Proposta cria sala exclusiva de perícia médica em crianças e adolescentes.
3: Comissão aprova penas à empresa que permite pornografia criada por IA.
4: Parlamentares analisam selo de inclusão para micro e pequenas empresas.
3: Boa noite. Avança na Câmara a proposta que cria o selo Empresa Inclusiva. O objetivo é reconhecer empresas de pequeno porte que contratam pessoas com deficiência, como informa a repórter Silvia Munhato.
5: A Comissão de Trabalho aprovou o projeto que cria o selo Empresa Inclusiva para micro e pequenas empresas. A ideia é reconhecer empresas de pequeno porte que promovam a inclusão de pessoas com deficiência em seus quadros de funcionários. A relatora, a deputada professora Marcivânia, do PCdoB do Amapá, defendeu a medida.
6: Eles vão ter um selo que vai dar credibilidade, vai fazer as pessoas também olharem para essas empresas de forma diferente, porque existe um sentimento, acho que de todo mundo, de valorizar empresas que tenham boas iniciativas.
5: O selo será uma certificação concedida pelo Poder Executivo, com validade de 2 anos, às empresas que cumprirem um conjunto de requisitos, como manter percentual mínimo de trabalhadores com deficiência, adotar medidas de acessibilidade física e digital e utilizar tecnologias assistivas. As empresas certificadas terão direito ao uso da logomarca oficial do selo, além de prioridade em programas governamentais. Segundo dados do Cadastro Geral de Empregados e Desempregados, citados na justificação do projeto, mais de 17 milhões de brasileiros possuem algum tipo de deficiência, mas menos de 1% dos vínculos empregatícios ativos correspondem a esse grupo. A legislação atual obriga apenas empresas com 100 ou mais empregados a reservar vagas para pessoas com deficiência. O projeto que cria o selo Empresa Inclusiva para empresas de menor porte será analisado agora pela Comissão de Defesa dos Direitos das Pessoas com Deficiência. Da Rádio Câmara de Brasília, Silvia Minhato.
9: Política.
4: Chico Alencar, do PSOL do Rio de Janeiro, avalia que o volume de emendas parlamentares previsto no orçamento de 2026 enfraquece a articulação entre os poderes. O deputado também afirma que os recursos, estimados em R$61 bilhões, distorcem o planejamento nacional.
3: Chico Alencar ainda aponta que a falta de rastreabilidade e transparência na destinação das emendas mantém práticas semelhantes ao orçamento secreto, com prejuízo para políticas públicas de saúde, educação, mobilidade urbana e infraestrutura.
4: Tadeu Venere, do PT do Paraná, repudia a indicação irregular de emendas parlamentares por pessoas sem mandato eletivo ativo. Na opinião do deputado, a tentativa de criar o que ele chama de poder paralelo gera constrangimento e a perda de credibilidade do Congresso.
3: Ao elogiar decisões judiciais recentes de bloqueio de bens e recursos contra dirigentes partidários e ex-parlamentares, Tadeu Venere reforça que a indicação de verbas é um direito exclusivo de quem foi eleito pelo povo. Ele cobra investigações e punição dos responsáveis por irregularidades.
4: Roberto Monteiro Pai, do PL do Rio de Janeiro, critica o uso que políticos fazem do nome de Deus para se aproximar do eleitorado. O deputado cobra coerência ética e respeito aos mandamentos religiosos nas condutas diárias e no respeito ao próximo.
3: Roberto Monteiro Pai alerta que todos prestarão contas de suas ações e palavras. O congressista destaca que, mesmo defendendo seu campo político, a direita evita ataques pessoais a seus adversários em respeito aos princípios que professa.
4: Eli Borges, do Republicanos do Tocantins, manifesta preocupação com o que considera ameaças à liberdade religiosa no Brasil. Ele cita a interrupção de culto evangélico por policiais e questionamento a uma oração feita em um fórum de conselheiros tutelares.
3: Eli Borges afirma que manifestações de fé vêm sendo tratadas com restrições crescentes em espaços públicos e religiosos. Ele assinala que o país precisa levar a sério a defesa da liberdade religiosa para evitar que cultos sejam limitados por decisões institucionais.
7: Ciência e tecnologia.
4: A comissão aprova punições a empresas que permitem pornografia criada por inteligência artificial. A repórter Júlia Lopes nos conta quais serão as penas.
10: A Comissão de Comunicação da Câmara aprovou um projeto de lei que prevê multas e sanções para empresas de tecnologia e redes sociais que permitirem a criação e a circulação de pornografia gerada por inteligência artificial, as chamadas deepfakes. Pelo texto, fica proibido o uso de IA para criar imagens ou vídeos de nudez e conteúdo sexual sem autorização da pessoa envolvida. No caso de adultos, a prática só será permitida com consentimento expresso. Já para menores de idade, a regra é ainda mais rígida. Qualquer conteúdo desse tipo é totalmente proibido, mesmo que não envolva pessoas reais. A proposta estabelece que empresas que descumprirem as regras poderão ser multadas em até 2% do faturamento do grupo econômico, limitado a 50 mil salários mínimos. Em casos mais graves, a punição pode chegar à proibição do uso de ferramentas de inteligência artificial. O texto aprovado é do relator deputado Jadiel Alencar, do Republicanos do Piauí. Ele afirmou que o objetivo da medida é proteger crianças, adolescentes e adultos contra a manipulação de imagem. Dados da ONG SaferNet mostram que denúncias de abuso sexual infantil online, muitas vezes envolvendo o uso de IA para a criação de deepfakes, cresceram e ultrapassaram 63 mil registros em 2025, o segundo maior número em 20 anos. Para o autor da proposta, deputado João Daniel, do PT de Sergipe, a ideia é promover uma internet mais responsável e garantir punição para quem comete crimes no ambiente digital.
11: Nós precisamos utilizar a inteligência artificial, as redes sociais, para o bem, para o amor, para a solidariedade, para a boa informação. Não podemos aceitar esse tipo de ação que é cometida por criminosos que utilizam a inteligência artificial e as redes sociais para prejudicar e cometer crimes através da internet.
10: O projeto também determina que conteúdos gerados por IA tenham identificação clara como marca d'água, indicando que são artificiais. Além disso, obriga as plataformas a remover rapidamente conteúdos ilegais e a manter canais acessíveis para denúncias. A proposta ainda prevê punições para quem produzir ou compartilhar deepfakes sexuais envolvendo menores ou adultos sem consentimento. Nesses casos, as vítimas poderão ser indenizadas por danos morais e materiais. A proposta que impõe sanções a empresas de tecnologia que permitem a circulação de conteúdo sexual pornográfico gerado por inteligência artificial sem consentimento segue agora para análise da Comissão de Ciência e Tecnologia. Da Rádio Câmara de Brasília, Júlia Lopes.
7: Segurança Pública.
3: Contrária ao projeto de lei que criminaliza a misoginia, Clarissa Tércio, do PP de Pernambuco, afirma que o texto ameaça as liberdades de expressão e religiosa sem garantir proteção efetiva às mulheres. Segundo sua leitura, a proposta ainda pode prejudicar a empregabilidade feminina e gerar insegurança jurídica.
4: Clarissa Tércio contesta a informação de que o grupo de trabalho que analisava o projeto aprovou por unanimidade o texto. De acordo com a parlamentar, todas as deputadas de oposição votaram contra e desmerecer esses votos já é, por si só, um ato de silenciamento e misoginia.
3: Já Maria do Rosário, do PT do Rio Grande do Sul, solicita aprovação imediata do projeto de lei da misoginia e faz um apelo pelo fim da obstrução da matéria. Ela argumenta que a proposta é urgente para salvar vidas e combater a escalada de violência contra as mulheres no país.
4: Maria do Rosário afirma que a violência de gênero mata 4 mulheres por dia no Brasil. A deputada critica o uso de discursos religiosos para justificar o ódio contra elas e observa que o projeto também ajuda a reduzir o número de crianças órfãos de vítimas de feminicídio.
3: Luiz Lima, do Novo do Rio de Janeiro, critica o posicionamento da bancada governista em votações que endurecem regras de cumprimento de pena para crimes hediondos. Ele defende punições mais rígidas como resposta ao aumento da violência contra diferentes grupos da população.
4: Luiz Lima sustenta que o combate à criminalidade exige medidas mais severas a quem comete homicídio e crimes contra crianças. O parlamentar afirma que a segurança pública deve proteger toda a população, sem distinção de raça, gênero, orientação sexual ou posição política.
7: Agricultura.
3: A Câmara aprovou e encaminhou para análise do Senado o projeto de lei que proíbe a comercialização de leite em pó importado reconstituído no Brasil.
4: A ideia é proteger o produtor brasileiro e garantir mais transparência ao consumidor, como informa a repórter Maria Neves.
8: A Comissão de Constituição e Justiça da Câmara dos Deputados aprovou o projeto que proíbe a reconstituição de leite em pó importado para que seja vendido na forma líquida no Brasil. Pelo texto, empresas que descumprirem a norma ficam sujeitas a multa de até R$1 milhão. O infrator também poderá sofrer suspensão do alvará de funcionamento de forma temporária ou definitiva. De acordo com a autora do texto, deputada Daniela Rainer, do PL de Santa Catarina, o produtor de leite brasileiro sofre uma crise sem precedentes, causada em grande medida pela importação de leite em pó, que é reidratado e vendido como leite fluido no mercado interno. De acordo com ela, além de defender os produtos nacionais, o projeto traz proteção para o consumidor.
12: Esse projeto de lei busca também que o consumidor saiba o que ele está consumindo, mas especialmente para que o nosso produtor de leite tenha o seu produto valorizado. Para que o agricultor brasileiro, o produtor de leite brasileiro, tenha, sim, condições de se recuperar e não tenha essa concorrência desleal batendo na porta dele todos os dias, que em muitos casos acabou inviabilizando a produção leiteira brasileira.
8: O relator da proposta na comissão, deputado Domingos Sávio, do PL Mineiro, também afirma que a medida busca proteger o mercado interno de práticas desleais de comércio. Segundo o parlamentar, a preferência pela utilização de leite nacional não configura discriminação arbitrária. Representa apenas um instrumento legítimo de política pública voltada à proteção da cadeia produtiva do país. Domingos Sávio sustenta ainda que a norma não proíbe a importação do produto, somente busca restaurar um mínimo de isonomia entre o produtor nacional de leite e o produto reconstituído a partir de matéria-prima importada e subsidiada. O texto aprovado permite a reidratação do leite em pó para venda no mercado nacional somente em caso de desabastecimento do produto na forma líquida. Da Rádio Câmara de Brasília, Maria Neves.
7: Comissões.
3: A inclusão da injeção semestral contra o HIV no SUS esbarra em preço alto, segundo apontaram especialistas em debate realizado recentemente na Câmara. A reportagem é de Emanuele Brasil.
13: O Ministério da Saúde, especialistas e representantes da sociedade civil afirmaram em debate na Câmara dos Deputados que o alto custo e o monopólio imposto pela indústria farmacêutica dificultam a incorporação do medicamento lenacapavir ao Sistema Único de Saúde. O fármaco que previne a infecção pelo HIV, com apenas 2 injeções anuais, é defendido por especialistas e pela sociedade civil como a principal solução para reduzir o estigma e o abandono da prevenção diária em comprimidos. Embora o lenacapavir já tenha o registro na Anvisa, ele ainda não está disponível no SUS. O medicamento passa agora por uma fase de definição de preço pela Câmara de Regulação do Mercado de Medicamentos. Somente após essa etapa é que o CONITEC, Comissão Nacional de Incorporação de Tecnologias no SUS avaliará se o custo-benefício permite a oferta gratuita na rede pública. Coordenadora da mesa, a deputada Duda Salaber, do PSOL de Minas Gerais, ressaltou que a atualização das tecnologias de prevenção é fundamental para atender as populações mais vulneráveis de forma digna. A parlamentar é autora de um projeto de lei que declara o medicamento como de interesse público, passo que pode facilitar uma futura quebra de patente.
0: Nós não queremos um SUS refém do mercado. Nós queremos ler a capavir no SUS e queremos vida acima das patentes.
13: O debate foi encerrado com a cobrança de que o governo federal defina uma estratégia clara para garantir o acesso ao lenacapavir antes da Conferência Internacional de AIDS, que acontecerá no Brasil em julho. Da Rádio Câmara de Brasília, Emanuele Brasil.
7: Direitos Humanos.
4: O projeto cria sala exclusiva nas perícias médicas ligadas aos estados para atendimento de crianças e adolescentes.
3: O repórter José Carlos Oliveira tem mais dados sobre a proposta.
14: Em fase final de análise na Câmara dos Deputados, o projeto de lei cria sala exclusiva nos institutos médico-legais para atender crianças e adolescentes vítimas de violência. A proposta do deputado Marcos Polon, do PL do Mato Grosso do Sul, já passou pelas comissões de Segurança Pública e de Previdência. Resta apenas a aprovação da Comissão de Constituição e Justiça para o texto seguir diretamente para a análise do Senado. A relatora, deputada Daniela do Vaguinho, do Rio de Janeiro, explica o principal objetivo da proposta.
17: O projeto enfrenta um problema muito grave, a revitimização. Hoje, muitas crianças e adolescentes vítimas de violência precisam passar por perícias em ambientes comuns dos IMEDs, dividindo espaço com adultos, inclusive suspeitos e pessoas em situações graves, o que é totalmente inadequado. Isso aumenta o trauma.
14: O texto prevê que os IMLs destinem locais exclusivos para esses jovens sem risco de exposição a situações intimidantes ou vexatórias durante o processo judicial. Daniela do Vaguinho ressalta que as Secretarias Estaduais de Segurança Pública e as Polícias Civis terão prazo de 2 meses para cumprir a regra a partir da transformação da medida em lei.
17: O que buscamos é garantir proteção, respeito e cuidado nesse momento tão delicado. São mudanças simples, mas muito significativas. Uma sala exclusiva rompe com a lógica atual dos IMLs, garante privacidade, evita o contato com adultos e suspeitos e com um espaço adequado e equipe preparada, a escuta é mais segura, o exame é mais cuidadoso e a prova mais qualificada.
14: A proposta segue diretrizes da Constituição e do Estatuto da Criança e do Adolescente quanto à proteção desses jovens diante de todas as formas de negligência, violência e opressão. Da Rádio Câmara de Brasília, José Carlos Oliveira.
7: Saúde.
4: A Câmara aprovou prioridade de atendimento no SUS para mulheres que sofreram perda gestacional. Entenda a medida com a repórter Sofia Peçanha.
18: A Comissão de Constituição e Justiça aprovou o projeto que garante prioridade de atendimento psicológico e social pelo Sistema Único de Saúde, o SUS, para mulheres que sofreram aborto espontâneo, óbito fetal ou perinatal. O aborto espontâneo ocorre quando a gestação é interrompida de forma natural. O óbito fetal ocorre quando o bebê morre ainda durante a gravidez. E o óbito perinatal envolve mortes registradas no fim da gestação ou nos primeiros dias após o nascimento. O texto aprovado altera a Lei Orgânica de Saúde, além de reunir outros 5 projetos que estavam sendo analisados em conjunto e que tratavam da humanização do luto parental, do atendimento especializado no SUS e da adoção de protocolos específicos para esses momentos por hospitais públicos e privados. A relatora das propostas nas comissões de Previdência e de Constituição e Justiça, a deputada Cris Tonietto, do PL do Rio de Janeiro, destacou que os serviços de saúde devem estar atentos para o sofrimento das mulheres cuja gravidez resultou em óbito do bebê.
19: Desse modo, resta mais que evidente a necessidade que haja acompanhamento profissional dessa gestante, a fim de que o luto, o sentimento de perda enfrentado por elas, seja devidamente conduzido.
18: Entre as medidas previstas estão: prioridade de atendimento psicológico, acompanhamento multiprofissional, separação de alas hospitalares para mães que sofreram perda gestacional e possibilidade de registro do nome escolhido pelos pais para bebês natimortos na sessão de óbito. Segundo o parecer aprovado, a proposta busca estabelecer diretrizes gerais de acolhimento e humanização no atendimento às famílias, sem detalhar procedimentos específicos em lei. O projeto também prevê medidas para evitar constrangimentos às mães em situação de luto durante a internação hospitalar, além de ações de orientação e capacitação de profissionais de saúde. Segundo a deputada Cristonieto, a proposta tem impacto direto no processo de recuperação emocional das famílias.
19: São medidas que, inclusive, levam em conta o tratamento respeitoso para com a família e, principalmente, para com a mãe, já que seu efeito também tem natureza psicologicamente benéfica e integrativa.
18: O projeto que garante prioridade no SUS para mulheres que sofreram perda gestacional será analisado agora pelo Senado. Da Rádio Câmara de Brasília, Sofia Peçanha.
1: Homenagem.
3: Teixeira, do PT de São Paulo, homenageia Valmir Rodrigues Chaves, conhecido como Bill do MST, falecido em abril. O deputado registra que a liderança popular contribuiu para a organização de trabalhadores do campo, assentamentos, cooperativas e comunidades rurais.
4: Termina agora o Jornal Câmara dos Deputados, produzido pela Rádio Câmara, com trabalhos técnicos de Wellington Teles e apresentação de Val Monteiro e Márcio Aquilissardi. Uma boa noite para você.
3: A Voz do Brasil volta amanhã. Boa noite.
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6: 8 e 5.
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0: Muito obrigado.
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2: 8 e 13.

0: Johnny Mendes.
1: Esqueça tudo, pagode de qualidade.
0: Que coisa linda, hein?
2: 8h22. 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

0: Nunca foi.
1: Jorge Matheus.
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3: 8h36.

0: Muito obrigado. Obrigado, BC. Obrigado, Camboriú.
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2: 8h39.

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1: 8h41.
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1: 8h44.
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3: Rayane Rafaela.

0: Gustavo.
1: Que honra, viu? Obrigado.
0: É nóis. Obrigada!
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0: Nossa Senhora!
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3: Luan Santana e Léo Foguete. Luan City Festival, São Paulo.

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2: 8h53.
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1: Guilherme Benuto, menos é mais.
2: Matheus Fernandes.
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0: Obrigado, meu irmão.
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2: 8h59.